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2: Galera, eu quero que essa aqui, todo mundo chegue aqui pertinho, vou sentar aqui. Vamos cantar comigo essa aqui, ó.

0: boa, velhinho.
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3: Quero ver.

no violão, meninão. Valeu, gente. Essa é pra machucar. Segura aqui, Rodrigo. Tamo junto.

0: Valeu, gente!
1: Valeu!
0: Parceiro, isso é bom demais, hein?
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Ô Panda, vou puxar um negócio aqui agora. E você sente no sentimento que você quer falar? Pode ser? Ícaro, por favor, faz aquela que do recém-nascido ao aposentado ele conhece e é obrigado a tomar alguma coisa, um Yakult, um Todinho, no meu caso, no nosso caso, uísque Campari, bebê!

0: Сосновой. А outra. Puxa outra, a outra. Seguida dela.
1: Você e o Ronaldo agora.

0: Eu sosseguei, né, Fefe? Sosseguei, Fefe e Sassá. Sosseguei.
1: Eu sosseguei.
0: Muito obrigado.
2: Não fui eu que falei, bebê. Esquece.

0: Cê tá doido?
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0: Quem gostou faz barulho.
1: Eu vou até fazer de novo.
2: Ei, caverna.
1: Pode ir, caverna.
2: Olha essa aqui.
1: Quando acordei pela manhã. Ai!

0: acaba com as pingas do mundo, viu?
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2: O sertanejo série! Ah! O sertanejo série! Ah! Coisa linda, tá nóis!

0: Alô, amigos, amigos.
1: Eu gostei.
2: Gente, eu quero dizer que eu quero repetir de novo esse bloco.
0: Você gostou, né?
1: Não. Essas músicas aqui é tudo da Maraísa, viu, gente?
3: Não. 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
5: Eu, como governador, não contrataria esse artista. O Arthur contratou.
6: Que Jesus é travesti, sim. Jesus é transexual, sim. Jesus é bicha, sim.
5: Essa é a minha diferença com o meu adversário. Ele é da esquerda, eu sou da direita. Ele é do outro lado. Eu acredito em Deus.

0: coisa assim no pelo, né?
1: Guilherminho, você canta essa pra Campo Grande?
0: Simbora.
1: Aliás, eu vou. Começa primeiro você.
0: Eu vou, depois eu vou.
1: Tudo bem, você que manda. Então vai.

0: mestre Leonardo. Obrigado, Léo. Que honra você ser nosso padrinho, empresário, estar aqui junto com a gente. Gente, é Leonardo.
1: Ele é ele, né, gente?

0: esse é o sistema, não!
1: Sertanejo Seri!
0: Ah!
1: Sertanejo Seri!
0: Ah!
1: Sertanejo Seri!
2: Ah! Menor, respeito Goiás!
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0: Meu porta-retrato tá sem sua foto.
1: Não é que lembra?

0: Henrique Guilherme!
1: Tô foda,
0: Henrique,
1: Maria
0: Juliana Mendoza. E Marília Mendonça!
2: Profissionais!
1: Do pelo, né?
0: Vocês cantam bonito, Sandy Júnior, hein?

Essa canção fala de um exemplo de como se deve ser um amor entre duas pessoas, em que essas duas pessoas acabam sendo tudo uma para outra. E o mundo precisa de relacionamentos assim. É preciso você se entregar com

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0: Tomar um Campari, velho.
1: Ah, menino! Bora cantar, meu povo! Bora beber também, né, gente?
0: Toma uma dose aqui.

0: puxa pra nós.
1: Essa é nervosa também, viu?
0: Vambora, doida!

0: Valeu, valeu. Boa demais.
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0: A gente escolheu aqui, né?
1: É, porque aqui é assim, né?
0: Sextou e.
1: Sextou e no pelo e valendo.
0: Valendo.
1: E essa aqui
0: Bora
1: é, vamos
0: então?
1: fazer a galera sofrer um bocadinho que eles merecem, né?
2: Então
0: Bora.
2: começa,
1: Nem
2: bebê.
1: só de amor.
0: Você vai solar, bicho?
1: Feliz vive um homem. Sente a pressão desse cara aqui, ó.
0: Então vai.
1: Aô, chofre!
0: Tô igual cachorro de rua.
1: Ô, ruipa! Ô, ruipa!
0: Largado, abandonado. E atrás um canto pra dormir.

0: Betinho!
1: Tudo mais?
2: Tamo junto, obrigado, moçada. É nóis.
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0: negócio é o seguinte. Esse momento agora é seu.
1: Vamos fazer? Então vamos fazer isso aqui. Eu amo, eu sou apaixonado.
0: Eu quero que você feche os olhos, vê o Osmar Cigano e o Buginho na sua frente.
1: Ali agora.
0: Sou o Buginho.

0: Eu não acredito.
1: Luquinha, puxa aqui ela, amigo, vai!

0: Depois dessa, meu fígado tá seguindo viagem, amigo.
1: Como que não bebe?
0: Ei, Humberto!
2: O que será que tá acontecendo?
1: Eu não consigo.

0: faz barulho, faz barulho, faz barulho, faz barulho! Ui!
1: Vocês são demais!
0: Respeita Campo Grande, amigo!

0: música, moda, meu amigo.
1: Que bom, acabou grande.
2: Lindo, gente. 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

0: Obrigado, Brasil!
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0: Não tem como começar melhor ao vivão do que fazendo uma sequenciazinha de Edson e Hudson. Puxa aí, Mateuzinho. Quem souber pode cantar bem forte aí, viu?

0: Isso é ao vivo em Goiânia, no Bahrein. Alô, Julianinho.
1: O que você tem?

0: Tartô!
1: Aí, ó, eu fico só sentado assistindo e bebendo.
2: Mais alto que o menino da girafa.
1: Cidador.

Perdoar a gente até perdoa. Mas bem longe de nós, tá?

0: 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Joga a mão pra cima, joga a mão pra cima.
1: 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Ah! 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
3: Dois.
4: Lembra aquelas modas do bem?

pela via agora, só vocês. Vamos lá, galera. Tá lindo. Mais uma vez.

0: Valeu demais!
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0: Jeanzinho, o gaiteiro mais apaixonado do Brasil. Canta comigo de novo.

0: segura esse ré pra mim. Bora sim, ó. Eu quero ver se vocês lembram essa canção, que é um sucesso. Vai.
1: Você acendeu a luz da minha vida,
0: Marcão.

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0: solta essa sanfona, larga essa sanfona. Chega pra cá, Luciano.
1: Tô chegando.

0: É, gente! Boa noite pra vocês!
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Magita. Isso aí.

0: Essa é pra ficar pra história.
1: Vai no pelo, hein? Mesmo, é no pelo. Goiânia, pelo amor de Deus, faz com nós, não.

0: isso aqui. Beleza. Você lembra?
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0: Vai, Fred, por gentileza.

0: 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O rézão, o ré maior que tiver.
1: O ré maior que tiver. Meu Deus, essa...
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0: Eu vou ter que dar um gole depois dessa.
1: Dá um gole pra mim, então.
2: Quem sou eu pra recusar?
0: Vai você, pelo amor de Deus.
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0: Achei que ia ser de segunda.

0: Calvi tomando uma de primeira!
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0: Exatamente.
1: Ai, que delícia essa brincadeira.
0: Cê tá brincadeira boa.
1: Alô, Matheus!
0: Chama no gol!
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0: Bora começar, Ícaro.
1: Tô pronto pra secar as bombas de Campo Grande hoje, amigo.
0: Bora começar, Gilmar.
2: Que é isso, minha cidade morena?
0: Bora começar, panda.
1: Eu vou acabar com vocês hoje.

0: Você tá doido, amigo? Você tá doido de novo?
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0: Pandinha.
1: Vai. Amigo, por favor, me dê uma ajuda. Eu não sei o que é que eu faço.
0: Por quê?
1: Estou fora de mim.
0: Como assim, velho?
1: Perdi aquilo tudo que eu tinha quando ela me deixou. Eu fiquei assim.
0: Vou te contar a minha parte, então, pra você ver.
2: Conta a sua história pra mim, vai.

0: 바로
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快手呢？不过是

Eu só tô gritando!

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1: Um, dois, três, tá. Que tá acontecendo aqui?
2: Tu começa.
1: Eu começo?
2: Naquele sentimento.
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0: Você vai ficar, né?
1: Eu vou ficar.
0: Vou ficar.
2: Cheguei!
0: Obrigado, gente!
1: Uma salva de palmas, Leonardo, por favor!

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0: Eu digo isso, eu digo numa boa, viu? 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

0: É bom relembrar um pouquinho com vocês essas canções, né? Que marcou a vida de todo mundo.
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0: 5:57.
1: É, muito bom dia. Já estamos por aqui. É muito bem para você que já está ligadinho, sintonizado na 105.9. Hoje eu vou começar o programa um pouco diferente. E a partir de agora eu vou deixar um minuto de silêncio em homenagem a um grande amigo nosso que se foi precocemente, nos deixou.

É, muito bem, vamos começar o programa. E eu vou começar o programa colocando essa música bem aqui e vou dizer o motivo por quê. Essa música que nosso amigo gostava muito, ele cantava ela em vez em quando, né? Então, eu vou colocar em homenagem a ele, lógico, né? E para você que já está sintonizado a 105.9, meu muito bom dia para você. Seja sempre bem-vindo aqui na nossa, na minha, na sua, na Rádio Montesina FM 105.9, no programa Forronejo. Eu toco sabendo aqui para começar o programa em homenagem ao meu amigo, que, nosso amigo, aliás, que se foi tão precocemente.

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1: É, meu, muito bom dia. Aí foi, ó. Foi a participação, vamos dizer assim, né? Do nosso amigo que se foi. É, que nos deixou. É, Frank Wilson, mas a gente tem que começar o programa, né? Fazer o quê, né? Tem que começar, Frank Wilson. Essa música ele gostava muito, ele cantava de vez em quando não estava perto da gente lá. A gente na brincadeira, né? E ele, de vez em quando, cantava essa música, bem aí, de Zé Ramalho, Mistério da Meia-Noite. É, né? Já no término do programa, eu vou fazer uma homenagem para ele, claro, com certeza, né? Lá, estiver pertinho de terminar o nosso programa, vou fazer uma homenagem para ele em nome de todos os amigos deles que ele deixou aqui, né? Então, Frank Rios, vamos começar o programa. Vamos sim, vamos. 6:04, não perca a hora do seu dia, para você começar o seu dia com muito mais energia, né? Então, eu vou viajar um pouquinho com vocês. Um minuto viajando com vocês depois desse começo de programa.

É, tá bom, chega de viajar. Já viajou bastante, já tá bom demais, né? Muito bom dia pra você, Rádio Mancini FM 105.9. 6:06. A minha rádio é FM 105.9. E a sua? Me diz aí, vai. A partir de agora você pode dizer pra mim, lógico, né? Qual é a sua rádio, né? Através do 95-984-17-7282. Você já pode interagir comigo, já pode mandar seu recado, mandar aquele alô, aquele super alô, né? Pedir a sua música, enfim. A partir de agora, o número do sucesso já está liberado pra você. Não deixar eu aqui sozinho nessa manhã de segunda-feira bem gostosa. É, então vamos juntinho. Eu fico contigo até as 8 da manhã nesse climaça gostoso de segunda-feira. Comigo, né, Frank Rios, começando mais uma edição do nosso...

nosso programa Forronejo. Na segunda-feira, pra gente começar tudo de novo, né? Começando tudo de novo, mas comece com o pé direito, cabeça firme, sorriso no rosto, que no final, com certeza, teremos um dia bem maravilhoso, né? Então, quem faz um dia ser bom é a gente, né? É cada um de nós. Então, para você que está na chácara, para você que está no sítio, para você que está na fazenda, para você que está no seu carro já passeando pela nossa cidade, meu muito bom dia para você. Para você nas vicinais, para você nos bairros, para você nos... Enfim, aonde quer que você esteja. Já está ligadaço na 105.9, através do programa Forronejo? Sejam todos bem-vindos e meu muito bom dia para você. E não perca a hora, são exatamente 6 horas e 7 minutos.

0: É Rádio Mandacaru FM 105.9, olha só, Frank Rios, são 6h09. Já começamos bem, já temos aqui participação, me acompanha Frank Rios, vamos ver quem é que já está participando com a gente nessa manhã de segunda-feira, bem gostosa. Vamos ver quem é, olha só, é ele, Jesus, é isso mesmo? Está aqui o nome, Jesus, vamos ver quem é. Fala comigo, garoto.
1: Bom dia, Frank Rios, bom dia, estou ouvindo teu programa aqui.
0: Bom dia.
1: Eu vi o começo aqui.
0: Muito obrigado.
1: Um bom dia para todos, uma boa segunda-feira para todos os ouvintes, pro Chicó. Chicó, acorda, Chicó. Aí para a oficina, Chicó.
0: Acorda, Chicó.
1: Aqui é o Carlinho, daqui do Ipiranga.
0: Sim, Carlinho.
1: Bom dia.
0: Bom dia.
1: Eu peço, roda, bota uma música aí do Zé Ramalho aí, qualquer uma.
0: Deixa comigo.
1: É boa a música dele.
0: Deixa comigo. Bom? Tá bom. É, meu amigo Carlinho, muito obrigado pela sua participação. É, com certeza, eu já coloco pra você uma de Zé Ramalho, é bem boa, tá bom? Muito obrigado mesmo, que você tenha uma ótima segunda-feira bem abençoada, tá bom assim, Carlinho? Meu, muito obrigado, hein? Acordou Frank Rios. Acorda, Frank Rios. Ó, Carlinho, vamos acordar o Chicó também, né? Chicó dorme demais, né? Ô, Carlinho, obrigado, viu? Olha só, eu vou já procurar uma música aqui pra ti de Zé Ramalho, eu já coloco pra você, tá bom?

meu amigo Carlinho participando com a gente agora há pouco, né? Ele pediu uma música com o Zé Ramalho, qualquer uma, né, Frank Hills? Eu vou colocar essa bem daqui pro meu amigo Carlinho. Seis horas e 11 minutos.

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É, muito bom dia. Foi a participação do nosso amigo Carlindo, lá do Ipiranga 2. Deve ensinar o Ipiranga. Deve ensinar o 2 Ipiranga, não é isso, Carlindo? Ô, Carlindo, muito bom dia pra você e obrigado pela sua sintonia e pela sua participação aqui sempre no programa Forronejo. Sinta-se à vontade. Seja sempre bem-vindo, tá bom? Meu muito bom dia pra você.

0: 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São 6:17. Olha só, chegando participação aqui no programa, nossa amiga Leninha do Arrocha. Ela diz: bom dia, meu amigo Frank Rios. Uma semana abençoada, que Deus nos abençoe. Sempre, amém, bom trabalho. Muito obrigado, Leninha do Arrocha, pela sua participação e pela sua sintonia aqui no meu, no seu, no nosso programa Forronejo. Seja sempre bem-vinda, Leninha do Arrocha.
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0: Olha só, Franquinho, chegando mais participação aqui, Franquinho. Daqui não para, Franquinho. Segunda-feira, começando tudo de novo, né, Franquinho? É o seguinte, a nossa amiga Jaqueline Medrada, ela fala o seguinte: bom dia, meu amigo Frank Rios. Feliz segunda-feira para todos nós. Que seja uma semana cheia de bênçãos, saúde e prosperidade sempre. Toca aí para nós, Frank Rios. Te amar foi ilusão, com Bruno e Marrone. Olha, Nido Arrocha, você pede e a gente toca com muito carinho nessa manhã de segunda-feira bem gostosa, tá bom? Vou tocar agora pra você, Bruno e Marrone. Te amar foi ilusão. Seis horas e 18 minutos.

É, muito bom dia. Foi a participação da nossa amiga Jaqueline Medrada. Ela que pediu essa música maravilhosa com Bruno e Marrone, e Te Amar Foi Ilusão. Olha só, Jaqueline Medrada, meu muito bom dia pra você. Você tem uma segunda-feira bem abençoada, bem iluminada. Tá bom assim? Meu muito obrigado. Fique à vontade e participe sempre com a gente. Sinta-se à vontade. Bom dia, Jaqueline Medrada, minha grande amiga. E o telefone do sucesso já sabe qual é, né? 95-984-17-7282. Faça que nem a Jaqueline Medrada fez. Participe. Interaja comigo nessa segunda-feira. Não deixe eu aqui sozinho, tá bom? Eu sempre costumo dizer que sem você aqui é muito ruim. É ruim demais. É verdade. Então, interaja comigo, participa. Fala alguma coisa. Fala assim, bom dia, Frank Rios. É, já fico muito feliz. Fico sim, com certeza. Eu não estou brincando, estou falando de verdade. Então, para você que já está ligadaço na programação da 105.9, no programa Forronejo, meu muito bom dia para você. Que você tenha uma segunda-feira bem abençoada, bem iluminada, aonde quer que você esteja. A vida lhe dá valor, amor. É, já quero mandar um bom dia bem especial ao meu amigo Carlinho, lá na Maranhão. Carlinho, meu muito bom dia para você, viu?

0: também já mandar um bom dia bem especial, meu amigo Mota Neto e meu amigo Chico da Goma, lá fazendo aquele pãozinho quentinho lá na padaria, queimando aquele pão, queimando não, fraqueza, fazendo aquele pãozinho cheiroso, bem quentinho na hora, né? Bom dia, meu amigo Mota Neto, bom dia, meu amigo Chico da Goma!
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0: Dona Natalina, meu, muito bom dia pra senhora. Dona Natalina é a mãezona do nosso amigo Professor Banana. Ô, Professor Banana, meu, muito bom dia pra você, viu? Que você tenha uma ótima segunda-feira bem abençoada pra você e toda a sua família aí. Meu, muito bom dia, Professor Banana. Dona Natalina, bom dia. Acorda, Joca. Bom dia, Joca. Imaginação.

mandar um bom dia especial meu amigo, meu cunhado Genival, está na sintonia com a gente lá na capital de Boa Vista, Roraima. Ô Genival, meu cunhado, meu muito bom dia pra você, viu? Você tem uma ótima segunda-feira bem abençoada pra você, minha irmã Zona aí pretinha, pra minha sobrinha Ingrid, pro meu sobrinho Eric, meu muito bom dia pra você. Genival, muito obrigado pela sua sintonia aqui no meu programa, no seu, no nosso programa Forronejo. O programa feito com muito carinho só pra você. Bom dia.

Deixa eu dispensar minha amiga Cané, lá na comunidade do Surubim, lá no Tamandaré, ligadinho com a gente na 105.9, através do programa Forronejo. Também vou tirar um bom dia especial, meu amigo Bombom de Alho. Toda vida que eu falo esse nome, eu não resisto. Já pensou chupar um bombom de alho, hein? É muito ruim. Se bem que alho é bom pra saúde, né? É, alho é bom. Quem come muito alho é saudável, não sei, mas isso que é verdade, né? Então, meu amigo Bombom de Alho, lá na Vicinal, no Surubim, lá no Tamandaré, meu, muito bom dia pra você, bom dia pra Cané, bom dia pra Dona Moça, também tá por aí ligadinha com a gente, né? Meu, muito bom dia pra você. Dona Natalina, meu, muito bom dia pra senhora, já fiz aquele cafezinho gostoso? É, com certeza, né? Meu amigo Tobata, lá da Pedreira do Maranhão, também já está ligadinho com a gente aqui na 105.9. Bom dia, meu amigo Tobata, meu amigo João Nery, sobrinho, também já tá ligadaço, sim. Bem ligadaço mesmo na programação do Forronejo. O João Nery, sobrinho, meu, muito bom dia pra você. Dona Maria José, bom dia pra senhora. Dona Maria José é a mãezona aí do nosso amigo Alexandre, ali em frente à rodoviária. O Alexandre também, meu, muito bom dia pra você. Meu amigo Rivelino, acorda, Rivelino. Bom dia, garoto, tudo bom por aí? Tudo tranquilo, né? Meu, muito bom dia pra você, Rivelino.

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0: olha só, Frank Rios, chegando participação aqui, Frank Rios. Vamos ver quem é, Frank Rios. Vamos ver. Me acompanha, Frank Rios. Olha só. É a nossa amiga queridíssima Leninha do Arrocha. Fala comigo, Leninha do Arrocha.
1: Oi, bom dia, Frank Rios.
0: Bom dia,
1: um bom trabalho, que Deus abençoe nós todos, Muito obrigado. Bom programa. Estou aqui conectada na Rádio Monte Sinai. Um cheiro, um abraço, um alô para todos que estão aí ouvindo essa rádio maravilhosa. Que Deus abençoe cada um de nós. Amém.
0: Meu, muito bom dia para você também, Leninha do Arrocha. Eu adoro quando você participa com a gente. Leninha do Arrocha tem assim uma energia bem positiva, né? Eu gosto de gente assim, com energia para cima, positiva, aquele bom dia gostoso, aquele bom dia. Aquele, sabe aquele bom dia que você dá assim? Com aquele bom dia de gosto, de bom dia mesmo? É isso aí. É assim que a Leninha do Arrocha faz. Ela dá um bom dia bem caliente, bem especial. Bom dia para você, Leninha do Arrocha. Muito obrigado pela sua sintonia e pela sua participação aqui no meu, no seu, no nosso programa Forronejo. Que você tenha uma ótima segunda-feira bem abençoada.

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Deixa aqui meu bom dia bem especial, meu amigo, nosso amigo, meu amigão demais, né? Doutor Laudomiro. Meu, muito bom dia para você, Laudomiro. Acorda, acorda. Já acordou, Franquinhos, com certeza. Nosso amigo doutor Laudomiro da Conceição já acordou. Lógico, ele acorda cedo, né? É um grande amigo, um grande homem aqui na nossa cidade de Mucajaí. Doutor Laudomiro, meu, muito bom dia para você, que você tenha uma segunda-feira bem abençoada. Também deixar aqui meu bom dia bem especial ao meu amigo, que é filho dele, lógico, né? Laudomiro da Conceição Júnior. É, muito bom dia para você, meu amigo Laudomiro da Conceição Júnior. Também que você tenha uma segunda-feira bem abençoada, bem iluminada. É sábado agora, teve uma grande festa lá do meu amigo Laudomiro da Conceição Júnior. Foi um aniversário ótimo, muita gente bonita, muita coisa boa, foi muito bom. Frank Rios adorou. Muito obrigado, Laudomiro da Conceição Júnior. Meu muito bom dia pra você. Olha só, Frank Rios, chegando em participação, Frank. Vamos ver quem é Frank Rios. Olha só, Frank Rios, é o nosso amigo Benardilson, lá de Santa Quitéria, no Maranhão. Ele fala o seguinte: bom dia, Frank Rios, aqui é Benardilson, de Santa Quitéria, no Maranhão. Gostaria de ouvir uma música com Amado Batista, e o nome da música é Princesa, e ofereço para minha musa inspiradora, Francélia, é isso mesmo, Frank Rios, é isso mesmo, Francélia. Ele oferece para Francélia, com muito amor e carinho, essa música aí, né, de Amado Batista, Princesa. Ô Benardilson, aí de Santa Quitéria do Maranhão, meu muito bom dia pra você e obrigado pela sua sintonia aqui com a gente, aqui na Rádio Mocinha FM 105.9, diretamente de Mucajaí, Roraima, pra Santa Quitéria do Maranhão. Olha só como a gente chega longe, né? Chegamos longe, Franquinho, chegamos, mas só fazemos isso por sua causa. Eu só dependo de você para que a rádio chegue cada dia, cada vez mais longe, né? Então eu preciso muito de você, através do telefone 95-984-17-7282. Faça que nem ele, faça que nem Benardilson, lá de Santa Quitéria, no Maranhão. Ô, Benardilson, seja bem-vindo aqui sempre, tá bom? Você pediu a música de Amado Batista, Princesa, e a gente coloca pra você com muito carinho. E fica aqui o abraço do Frank Rios pra todo esse povo aí maravilhoso de Santa Quitéria, no Maranhãozão. Maranhão que eu adoro, é lógico, né? E a gente toca pra você já já.

É, tive agora há pouquinho a participação do nosso amigo Bernardilson, lá de Santa Quitéria do Maranhão. Ele pediu uma moça com Amado Batista, Princesa, e oferece para sua admiradora Francélia. Francélia, ó, Francélia, muito bom dia para você, viu? Ele pede, a gente toca com muito carinho. 6 horas e 44 minutos.

Enfrento a chuva e o mau tempo. Bom demais, né? É, muito bom dia. Foi a participação do nosso amigo Bernardilson, lá de Santa Quitéria, no Maranhão. Olha só a distância, né? E ele participa com a gente. Isso é muito bom, Franquinho. Isso é ótimo. A distância que o nosso amigo Bernardilson está, né? Em Santa Quitéria, no Maranhãozão. E ele participando com a gente aqui em Mucajaí, Roraima, através da 105.9. Isso é muito gratificante, né? Ele ofereceu essa música aí de Amado Batista. O nome da música é Princesa. Ele ofereceu para sua admiradora Francélia. Ô, Francélia, meu muito bom dia para você também. Você tem uma ótima segunda-feira bem abençoada. Ô, Bernardilson, a hora que você quiser interagir comigo, viu? Eu fico muito feliz com a sua participação, tá bom assim? Estamos combinado? Então participa, garoto. A hora que você quiser, aí de Santa Quitéria, no Maranhão. E a todos de Santa Quitéria, no Maranhão, aquele abraço do Frank Rios. Diretamente do programa Forronejo. Olha só como é as coisas. Olha, chegando aqui pra minha mensagem, olha. Sabe de onde? Lá de Macapá. Olha só, meu amigo Matuso, ele sempre tá ligadinho com a gente, todas as manhãs, através do programa Forronejo, onde eu deixo aqui o meu abraço também pra ele, meu amigo Matuso. Meu muito bom dia pra você. Que você tenha uma segunda-feira bem iluminada, bem abençoada, aí em Macapá, pra você e sua família, tá bom? Meu muito bom dia pra você. E a todos os macapaenses, meu muito bom dia. E aquele abraço do seu amigo Frank Rios. Nos meus... Tá vendo como é as coisas? A rádio chegando mais longe, cada vez mais longe, né? É bom, isso é bom demais, Frank Rios. É legal demais a comunicação chegando com você, chegando próximo da gente, lá das distâncias, não importa a distância. O que importa é se comunicar, e é isso que vale, é o que é importante. E Frank Rios fica muito feliz. Meu muito bom dia pra você, já está ligadaço na programação do programa Forronejo, aonde quer que você esteja. Meu cordial bom dia. Ô, Bernardilson, eu vou deixar mais um de armado pra você, tá bom? Meu muito bom dia.

você voltar. Olha só, muito obrigado aí, meu amigo Bernardilson, lá de Santa Quitéria do Maranhão. Meu, muito bom dia pelo seu carinho, pela sua sintonia. Olha só, chegando a participação aqui no Para Frank Rio, olha só. É o nosso amigo Paulo Souza, olha só, meu amigão Paulo Souza participando com a gente aqui no programa Fornejo. Ele fala o seguinte: bom dia, meu grande locutor. Gostaria de ouvir uma música com Leonardo. Qual que é uma música, meu locutor? Pode colocar aí. E ele oferece para quem? Para sua grande amiga Joaninha, lá na Rua Pará. Ô, Joaninha, meu, muito bom dia para você, viu? Aí na Rua Pará, nosso amigo Paulo Souza está oferecendo essa música para você, de Leonardo. E o nome da música é Deixaria Tudo. Ô, Joaninha, olha só que música Paulo Souza oferece para você nessa manhã de segunda-feira bem gostosa. 6 horas e 53 minutos.

É, muito bom dia. E foi a participação do nosso amigo Paulo Souza, nosso grande amigo Paulo Souza. Ele ofereceu essa música maravilhosa com Leonardo. O nome da música é Deixaria Tudo. É, ele ofereceu para sua grande amiga Joaninha ali na Rua Pará. Ô, Joaninha, meu muito bom dia para você. Uma segunda-feira ótima, bem abençoada para você. Pro meu amigo Paulo Souza. Meu muito bom dia, Paulo Souza. E obrigado pela sua participação aqui no meu, no seu, no nosso programa Fornejo. Um programa que é feito, é lógico, com muito carinho, só para você.

Olha só, Franquinhos, chegando a participação. Vamos ver, me acompanha, Franquinhos. Me acompanha, Franquinhos. Olha só, Franquinhos. Ah, é o nosso amigo lá, Bernardilson, lá de Santa Quitéria do Maranhão, e ele falou o seguinte: oh, obrigado, meu amigo Frank Rios, mas assim esse coração não aguenta. É verdade, né, Bernardilson? Tá apaixonado, né? Meu, muito obrigado, viu, pela sua sintonia e participação. Participe sempre comigo a hora que você quiser, aí do nosso Maranhãozão, onde deixo o meu abraço aí, todos os maranhenses aí de Santa Quitéria. Meu, muito bom dia pra você. E simbora, Frank Rios!

Olha só, chegando a participação, Franquinhos aqui não para, Franquinhos. Hoje tá quente, Franquinhos. O negócio aqui hoje, segunda-feira, nós começando tudo de novo, né? Então vamos começar com essa animação, lógico, animação bem boa, que é a participação dos ouvintes, né? Olha só, é o nosso amigo Chicó. Ele fala o seguinte: bom dia, Franquinhos. Gostaria de ouvir Leonardo e o nome da música, Eu Juro. E quero oferecer para minha linda, maravilhosa e amada Lavinha. Ô, Lavinha. Meu, muito bom dia para você, viu? E ele coloca embaixo: acorda, Frank Rios, que já é segunda-feira. Eu que digo para você, Chico, acorda. Eu cheguei foi cedo e você dormindo, viu? Acorde você. Ô, Chico, eu já coloco para você, tá bom? Leonardo, Eu Juro.

Olha só, agora pouco tive a participação do nosso amigo Chico. E ele falou o seguinte: Frequinhos, coloca aí pra mim aquela música de Leonardo, Eu Juro, e oferece pra sua amada maravilhosa. Ele é muito apaixonado, né? Pela sua... Lavinha! E olha só, e Frank Hills toca pra você com muito carinho, meu amigo Chico. Sete horas e um minuto.

É, meu, muito bom dia. Foi a participação do nosso amigo Chicó. Ele tá jurando, ele jura, jura. Ô, Chicó, meu, muito obrigado pela sua sintonia, pela sua participação aqui no meu, no seu, no nosso programa Forronejo, é claro. Viu, muito bom dia pra você e pra sua esposa aí. Que você continue assim amando de verdade. Você também tenha uma ótima segunda-feira bem abençoada, bem produtiva, tá bom? Também aqui um abraço que fica do Frank Rios pro nosso amigo Luiz Gonzaga e pra sua esposa Ilcélia. Meu, muito bom dia, meu amigo Chicó. Acorda, Chicó. Eu também quero achar um bom dia bem especial, meu amigo, é Sildon Pinto. Já se encontra em nossa cidade, ligadaço na programação do programa Forronejo. É Sildon Pinto, meu, muito bom dia pra você. Meu amigo Josia, bom dia, Josia. Acorda, Josia. Meu amigo Macedo e sua esposa também ligadinho com a gente, através da 105.9. O Macedo, meu, muito bom dia pra você. Minha amiga Toninha do Cuscuz, meu, muito bom dia pra você, um bom dia pra Iraci, um bom dia pra Raquel. Também um bom dia pra Dona Maria José, que tá lá ligadaço com a gente através da 105.9.

Meu amigo Neto do Frete, o Neto do Frete, meu muito bom dia pra você. Neto do Frete disse pra mim, olha, Frequinhos, eu fico sintonizado na tua programação todos os dias. Então eu deixo aqui o meu abraço e meu muito bom dia bem especial ao meu amigo Neto do Frete. Meu muito bom dia pra você. Que você tenha uma segunda-feira bem produtiva, bem abençoada, tá bom? Bom dia pra você, Neto Frete. Eu juro. Isso é o meu amigo Chicó jurando. Bom dia, Chicó.

Mas deixa eu manifestar meu amigo Gigolô, lá na Serraria do Marcos. Tá ligado com a gente na programação? Meu amigo Gigolô, lá na Serraria do nosso amigo Marcos. Meu, muito bom dia pra você.

Sei todos aí da Serraria do Marcos. Sintam-se todos abraçados através do programa Forronejo. Meu amigo Carlindo, lá da Vicinal 2, Ipiranga, meu, muito bom dia pra você. Acordou o Frank Hill, foi cedo, hein? Bom dia, garoto. Meu amigo Paulo, meu amigo Lincoln Rosa Belém, lá no Alto Posto Mocajaí, sintonizado com a gente na 105.9. O Lincoln Rosas Belém, meu, muito bom dia pra você. Meu amigo Paulo, bom dia também. E tem pinga, a gente meu amigo Carlinho, lá na Maranhão, já está ligadaço com a gente através da 105.9 no programa Forronejo. Ô Carlinho, bom dia pra você aí na Maranhão. Meu amigo Dino, ô Dino, ô Vascarino. Bom dia, Dino, meu amigo Dino lá da Marcenaria. Bom dia, Dino. É, ele fala o seguinte, olha, Frank Rios, estou sintonizado desde cedo aqui na programação, aqui na minha marcenaria, ligadaço no teu programa, cara, que é isso? Ô, Dino, que você tenha uma segunda-feira bem abençoada, bem produtiva, tá bom? Meu amigo Dino da marcenaria, fica aqui o abraço do seu amigo Frank Rios. Meu amigo Professor Banana, bom dia pra você. Meu amigo Tarquino também tá ligadaço com a gente aqui na programação do 105.9. Ô Tarquino, bom dia, garoto. Que você tenha uma segunda-feira bem abençoada, bem iluminada pra você, a sua esposa e todos aí na escuta da programação mais top da cidade, que é o programa Forronejo. Bom dia, Tarquino. Meu amigo Bibi, cadê você, Bibi? Bibi tava ontem lá na pizzaria Partíssima, comendo aquela pizza gostosa, saboreando. Eu adorei, meu amigo Bibi. Sempre, sempre seja bem-vindo na Pizzaria Partíssima. Ele tava lá ontem, Franquinhos, comendo aquela deliciosa pizza. É, meu amigo Bibi. Meu amigo Bibi fica ali bem pertinho ali do nosso amigo Fá, né? Meu amigo Fá, também um bom dia pra você, né? Todas as

0: Cuca. Coisa linda. Deixa eu ouvir, pessoal, minha amiga Ana Mirelli. Ana Mirelli, meu muito bom dia pra você. Ana Mirelli é a filha do nosso amigo, grande professor Memécio. Ana Mirelli,
1: meu muito bom dia pra você, que você tenha uma segunda-feira bem abençoada, tá bom? Bom dia.
0: Também meu amigo Memézio, professor, meu muito bom dia pra você. Todos aí na escuta da programação do programa Forronejo. Bom dia. Minha amiga Fernandinha, olha só, minha amiga Fernandinha, lá na Pedreira do Maranhão, tá ligadaça com a gente através da 105.9. Bom dia, Fernanda. Nossa amiga Maria Moura, também ligadaça no programa Forronejo. Dona Maria Moura, meu muito bom dia pra senhora.

meu amigo Jaime Neto, na Fazenda Fênix. Muito bom dia para você, meu amigo Jaime Neto. É, o grande secretário do meio ambiente do nosso município, Franquinhos. É o nosso amigo Jaime Neto, sintonizado com a gente, na 105.9, lá na Fazenda Fênix. Meu, muito bom dia para você e toda essa turma maravilhosa aí da Fazenda Fênix, que tá ligadaça aqui no programa Fornejo. Bom dia para você, Jaime Neto.

É, também deixar um bom dia bem especial, meu amigo Ramissé, secretário de Cultura do nosso município, já está na escuta do nosso programa Foronejo. Ele fala o seguinte: Freque Reus, estou na escuta do teu programa, Freque Reus. É, eu sou o secretário de Cultura, Ramissé. Meu, muito bom dia para você, meu amigo Ramissé. Bom dia. Você tem uma segunda-feira bem produtiva e bem abençoada.

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Olha só, chegando pra espação, Frank Hills. Vamos ver quem é, Frank Hills. Olha só. É nossa amiga Jussi. É isso mesmo? É nossa amiga Jussi, Frank Hills. É lá do bairro Sagrada Família, Frank Hills. Ela falou o seguinte. Bom dia, Frank Hills. Quero ouvir uma música do Daniel. Pô, pode ser qualquer uma, não interessa, Frank Hills. Eu falo aqui do Sagrada Família. Arrocha aí, Frank Hills, pra maltratar o coração velho. É nossa amiga Jussi, estandizada com a gente na 105.9, através do programa Forronejo. Ô, minha amiga Jussi, muito obrigado pela sua participação, pela sua sintonia aqui na minha, na sua, na nossa rádio Montesina FM 105.9, através do programa Forronejo. E você pede e a gente toca pra você com muito carinho essa bem daqui, olha só. Sete horas e 15 minutos.

Só um beijo. Muito bom dia. Muito bom dia. Foi a participação da nossa amiga Jussi, lá do bairro Sagrada Família. Ela que pediu essa música maravilhosa com Daniel, Minha Estrela Perdida. Mas um dia você acha, não se preocupe. Bom dia, minha amiga Jussi. E obrigado pela sua sintonia, pela sua participação. Interaja comigo sempre, sempre e sempre. Seja sempre bem-vinda, tá bom? Estamos combinados? Muito bom dia para você. E você tenha uma segunda-feira bem abençoada, bem iluminada. Que você encontre a sua estrela perdida. Tomara que encontre logo. Bom dia, Jussi.

0: Olha só, eu quero mandar um monte especial ao meu amigo Bode, Dona Ruth, sintonizado com a gente na 105.9, já ligadaço com a gente aqui, dando um sinalzinho aqui pra gente. Olha só, meu amigo Frank Rios. Meu amigo Bode, bom dia pra você, garoto, pra sua esposa Ruth aí no bairro Monte Sinai. Meu, muito bom dia pra você. E você, Dona Ruth, tenha uma segunda-feira bem iluminada e bem abençoada, tá bom? Fica aqui o abraço do amigo Frank Rios, meu amigo Bode e Dona Ruth aí no bairro Monte Sinai. Te amo. É deixar também um bom dia especial a Dona Celita. Ô, Dona Celita. Dona Celita. Tá me ouvindo, né? Dona Celita fica ligadaça no programa Forronejo. Ela é a mãezona da nossa amiga professora Lídia. Onde eu deixo o meu bom dia pra professora Lídia também, né? Dona Celita, que a senhora tenha uma segunda-feira bem abençoada, bem iluminada, tá bom? Fica aqui o abraço do seu amigo Frank Rios. Qualquer dia eu vou lhe conhecer aí pessoalmente aí. É, pra gente conversar um pouco, tá bom assim? É, Frank Rios. Dando um bom dia pra nossa queridíssima Dona Celita.
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0: Olha só, Frank Rios, chegando em participação, Frank Rios. Vamos acompanhar, Frank Rios. Acorda, Frank Rios. Ah, é ele. Olha só. Tava demorando, né? Mas ele chegou, Franquisa. É porque ele vem de longe. Ele vem lá do São Luís do Aunauá. Pra chegar aqui é só de van. Mas ele chegou hoje muito cedo. Vamos ver.
2: Bom dia, Franquisa.
0: Bom dia.
2: E aí, garoto?
0: Tá bom.
2: Fim de semana foi top de linha.
0: É, sim.
2: Tudo na santa paz.
0: Tudo no Denos conforme.
2: Frank Rios, bora.
0: Diga.
2: Toca um modão aí, Frank Rio, pra nós, Frank
0: Rio. Tem um e-mail, diz, vai.
2: Acorda, Frank.
0: Tô acordado desde cedo.
2: Bota aí Mike Lian. O nome da música é Sem Você Fico Sem Mim. Arrocha pra nós aí, garoto. Ótima semana pra você, bom trabalho. Ótima semana pra todos os ouvintes, né? Aquele forte abraço aí do seu amigo Alan Galvão. Manda um nosso abraço aí pra moçada daqui, você já sabe.
0: Ela é nóis.
2: E pra minha princesa Maísa, né?
0: Oh, nossa.
2: Semana que vem ela tá chegando aqui.
0: Não esqueceu da Maísa, né? Tá chegando, né? Meu Deus do céu. Até que enfim tá chegando, né? A Maísa. A tão sonhada Maísa. Está chegando pra perto do nosso amigo Alan Galvão. Eu vou procurar a tua música aqui e já coloco pra você, tá bom, meu amigo? Muito obrigado pela sua sintonia e pela sua participação aqui no programa Forronejo, meu amigo Alan Galvão e todos aí de São Luís do Aunauá.

0: 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Ô, meu amigo Alan Galivão, eu não encontrei tua moça. Coloca aí direito pra me ver de novo. Vai, coloca aí bem direitinho que aí eu tô sem retorno aqui. Mas coloca pra mim de volta aí a música. Que eu, no momento, não achei tua música, viu? Coloca aí bem explicadinho pra que eu conheça e coloque a tua música, tá bom assim? Fico te aguardando.
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0: 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Enquanto isso, vamos vendo mais participação, Frank Reus. Aqui não para, Frank Reus. Aqui é um atrás. Olha só. É o nosso amigo Antônio Terra Seca. Fala comigo, Antônio Terra Seca, diretamente do bairro Pioneiro. Bom dia.
2: Bom dia, meu amigo Frank Rio.
0: Bom dia. Bota
2: uma música aí com o Rei da Gaia.
0: Ixi.
2: Eu quero é viajar.
0: Para eu quero é viajar.
2: Do bairro Pioneiro, Maximar, Sagrada Família.
0: Como é que pode?
2: Beijo para a Nega Boa, Guilherme João dos Pintos.
0: Ofereço
2: eu para
0: adoro
2: meu amigo
0: esse
2: Banca.
0: João dos Pinto.
2: Ofereço para a Fabricana.
0: Fabricana?
2: Ofereço para a Lúcia, lá na Comunidade dos Sonhos. Para a Alcineia. Para a Nilce, Maico. Alcineia. Ofereço para todas as gatas aqui do Mucajaí. Obrigado aí, Frank Rio.
0: Eu quero te ouvir.
2: Tudo de bom.
0: Pra você também, meu amigo. Deixa eu ouvir aqui.
2: Bom dia, meu amigo Frank Rio. Roda uma música aí com o Rei da Gaia. Eu quero viajar.
0: Ele quer viajar. Tá bom, eu já coloquei a tua música.

que eu esqueça. 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Agora há pouco tivemos uma participação do nosso amigo Antônio Terra Seca e ele pediu uma música com Rei da Gaia, Eu Quero Viajar. Então viaja, vai. Olha só. 7 horas e 30 minutos.

Aê! É, muito bom dia. Foi a participação do nosso amigo... Nosso amigo Antônio Terra Seca, lá do bairro Pioneiro, que pediu essa música, Eu Quero É Viajar, com o Rei da Gaia. Antônio Terra Seca, muito bom dia pra você e obrigado pela sua sintonia e pela sua participação aqui no meu, no seu, no nosso programa Forranejo. Sinta-se à vontade. O batom na camisa foi... Olha só, quero deixar um bom dia bem especial à minha amiga Gil, lá da equipe Multi, lá do... É, dos servidores lá da saúde, né? Isso, é da nossa amiga Gil, lá da área da assistente social, lá da equipe Multi. Ligadaça com a gente na programação do programa Fornejo. Minha amiga Gil, meu muito bom dia pra você. Toda essa equipe maravilhosa aí da equipe Multi, lá da a equipe dos servidores da área da saúde. Meu muito bom dia a todos aí da área da saúde. Fica aqui o abraço do Frank Rios. Ô Gil, bom dia pra você, viu? É a nossa amiga Gil, lá da assistente social. Ela quer...

E agora há pouco tive uma participação da nossa amiga Alan Galvão. Ele pediu uma música meia complicada, mas agora já entendi. Eu vou colocar pra ele com muito carinho. Meu amigo Alan Galvão, é essa bem daqui, não é? Olha só.

É, meu, muito bom dia. Foi a participação do nosso amigo Alan Galvão. Ele que pediu essa música aí, muito bonita, com Maicon e Leon. Sem você, fico sem mim. Meu, muito bom dia pra você, meu amigo Alan Galvão. E obrigado pela sua participação aqui no nosso programa Forranejo. Olha só, Fraquinhos, chegando participação, Fraquinhos. Aqui não para, Fraquinhos. Vamos ver que tá corrido hoje, hein, Fraquinhos. Olha só. É a nossa amiga Rose. Olha só, ela diz o seguinte... Bom dia, Frank Rios. Uma semana abençoada para todos. Manda um alô para as meninas da Copa na Escola Padre José Monte Conde. Se possível, coloca a música aí, Processado por Amor, com Amado Batista, só para a gente curtir aqui. Ô, Rose, meu, muito bom dia para você e obrigado pelo carinho e pela sintonia aqui com a gente, aqui no programa Forno. E as meninas aí da Copa da Escola Padre José Monte Conde, aqui fica aquele abraço do Frank Rios e um bom dia para vocês aí na Copa aí. Que tenham um bom trabalho, um bom dia bem abençoado, uma segunda-feira bem produtiva, tá bom? Fica aqui o abraço do Frank Rios, as meninas aí da Copa da Escola Padre José Monte Conde. Meu amigo Francisco, minha amiga Franklene, aquele abraço do Frank Rios. Ô Rose, você pede e a gente toca, que o negócio tá corrido, mas a gente toca para você. Amado Batista, Processado por Amor. 7 horas e 41 minutos.

0: 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Aí foi participação da nossa amiga Rose, ela que pediu essa música maravilhosa com o Amado Batista, Processado por Amor. Rose, meu muito obrigado pela sua sintonia e obrigado pela sua participação sempre. Fique à vontade. Estamos combinado? Então que você tenha uma ótima segunda-feira, bem abençoada. Bom dia, Rose. Olha só, Frank Hills, chegando na participação aqui, não para, Frank Hills. Tá corrido, mas dá tempo. Vamos lá, Frank Hills. É ele mesmo? É sim, nosso amigo Paulinho Top. Fala comigo, bom dia, Paulinho Top.
1: Bom dia, Frank Hills, bom dia, meu amigo. Bom dia, bom dia. Aquele abraço, né?
0: Bom dia, lógico, né?
1: Bom dia a todos aí no KG. Graças a Deus, mais um dia se inicia aqui na produção divina.
0: Amém.
1: Os cuidados aí do nosso Pai Eterno, Pai Poderoso.
0: Amém.
1: Pai Celestial, bora cuidando que tá ficando de noite, hein? Bom demais. Segundo, aquele abraço.
0: É o nosso amigo Paulinho Paixão. Ele pede a música. É, ele pede a música com Paulinho Paixão, nosso amigo Paulinho Top. Olha só, Paulinho Paixão e Paulinho Top. E ele falou o seguinte: nome da música, Frank, eu sou o caminhoneiro, por favor, abre. Deixa comigo, calma aí. Ele vai começar a falar agora. Ele fala o seguinte: um alô todo especial pra galera da Britagem 100%. Com certeza, lógico. O nome das pessoas são assim, olha só: Isael, Elielson, Marcelo, Oliveira, Renato, Rosana e todos da linha de produção e a galera Top Brita. Olha só, essas pessoas que a gente falou agora há pouco, que o Paulinho Top mencionou aqui na mensagem. Fica aqui o abraço do Frank Hills, bem gostoso, a cada um de vocês. Que vocês tenham uma ótima segunda-feira, bem abençoada, bem produtiva, com Deus no comando sempre, sempre. Paulinho Top, meu muito obrigado pela sua participação, pela sua sintonia aqui no meu, no seu, no nosso programa Foronejo. E você pediu a música com o Paulinho Paixão e a gente toca pra você, garoto. Tudo de bom pra você aí? Segura esse volante, hein? Simbora, Frank Hills! Sete horas e 47 minutos.
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0: É, muito bom dia. Foi a participação do nosso amigo Paulinho Top. Ô, Paulinho Top, muito bom dia pra você. E obrigado pela sua participação, pela sua sintonia aqui no meu, no seu, no nosso programa Fornejo, que é um programa feito com muito carinho só pra você, viu? Todos aí do Britador, 100%, 1000%. Meu muito bom dia e um abraço do Frank Rios. Sejam todos bem abençoados. Olha só, Frank Rios chegando com participação. Frank Rios, o tempo tá corrido, Frank Rios, mas aqui não para, Frank Rios. Vamos ver quem é, Frank Rios. Olha só, é a nossa querida Nalva Moraes. Bom dia, Nalva Moraes.
1: Bom dia, meu amigo Frank Rios, bom dia. Ótima segunda-feira abençoada a todos e a todas. Quero mandar um alô para todos os ouvintes, para todas as purezas, para você.
0: Obrigado.
1: Pra você. Quero pedir uma música, Eduardo Costa, Zé na Bola, oferecer para todas as polícias e todos os ouvintes. E para você, bom dia, bom dia.
0: Bom dia, bom dia, Nalva Moraes. Muito bom dia para você. E a gente vai já colocar para você... Pisei na Bola com Eduardo Costa. Vou procurar já, coloco para você nesse minutinho.

0: É de uma participação nossa amiga Nava Moraes, ela pediu a música com Eduardo Costa, Pisei na Bola. Ela com certeza vai ouvir agora com muito carinho que Frank Rios coloca, com certeza, pra você, Nava Moraes. 7 horas e 53 minutos.
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0: Muito bom dia. É pra pensar nossa amiga Nalva Moraes. Ela pediu essa música maravilhosa. O Eduardo Costa, pisei na bola. Não pode pisar na bola, não pode de jeito nenhum. 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Ô Nalva Moraes, meu, muito bom dia pra você. Obrigado pela sua sintonia e pela sua participação aqui no meu, no seu, no nosso programa Forronejo. Meu, muito bom dia pra você. E você tem uma segunda-feira bem abençoada, bem iluminada. Olha só, Franquinho, chegando participação aqui, não pare, o tempo tá corrido. Vamos atender mais uma, Franquinho. Vamos sim, olha só. É o Luiz José. Bom dia, Luiz José. Fala comigo, garoto.
1: Bom dia, meu amigo Frank Rios. É só sucesso.
0: Obrigado.
1: Queria que você, se puder, tocar uma.
0: Sim.
1: De Matruz com Leite, Saga de um Vaqueiro.
0: Salva de um Vaqueiro. Eita, tu quer terminar Carlinho o programa, não, é? Ah.
1: Chico Capelão, Dona Raimunda, e pra todos, e minha esposa lá na Onda Peuca. Eu tô no Ipiranga hoje.
0: Eita, nós, tu quer que não termine o programa hoje, é isso? Olha o que ele pediu. Sagra de um Vaqueiro. Mas, moço do céu. Mas eu gosto dos meus ouvintes e eu vou tocar pra eles sim. Já eu coloco pra você. Não se preocupa. É já.

0: Olha só, meu amigo Luiz José pediu essa música aqui agora há pouco. A participação dele lá do Ipiranga. Ele tá lá no Ipiranga, franquinhos, ouvindo a gente. E ele pediu, eu vou tocar com certeza, Mastruz com Leite, Saga de um Vaqueiro. Olha só, é 2 horas de música. Aí. Eita, nós! 7:59.
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0: É, é uma música boa de ouvir, mas também é 2 horas. Meu muito bom dia, Luiz José. Muito obrigado pela sua participação aqui no programa Forronejo, aí diretamente do Ipiranga, né? Que você tá aí no Ipiranga. Meu muito bom dia pra você e obrigado pela sua participação, é lógico, né? Você pede, a gente toca com certeza, né? Eu fico muito feliz com a sua participação. Interaja com a gente sempre que você quiser. Fique à vontade, tá bom? Meu muito bom dia pra você e você tenha uma segunda-feira bem iluminada, bem abençoada e bem produtiva. Quando me preparava. Olha só, vou dar uma olhadinha aqui que chegou aqui. Deixa eu ver o que que chegou aqui rapidinho aqui. Olha só, é ele, nosso amigo. Fala comigo.
1: Bom dia, Fraguinho. Tamo aqui, hein?
0: Olha.
1: Linha de produção aqui positiva, pronto, preparado, querendo pra mais um dia aí com fé em Deus.
0: Fé em Deus.
1: E muita produtividade, muita saúde, muita paz.
0: Muito obrigado.
1: Agora, o Top Brita tá lá rochando. Positivo?
0: Positivo.
1: Olha o Isael Paredão. Aí a pancada potência.
0: É,
1: nosso querido amigo lá também, Renato. Todos estão sintonizados, curtindo aí a programação, tá bom, Frank?
0: Muito obrigado.
1: Frank Rios, aquele abraço.
0: Aquele abraço e bom dia pra você, viu? Esse é o nosso amigo Paulinho Top. Paulinho Top dos Top. Meu muito bem pra você e todos aí do Britador Nota 1000. Nota 100, né? Meu muito bom dia pra você. É, Paulinho Top, não é fácil não, mas a gente vence, né? Olha só, vou terminar o programa hoje de um modo diferente, né? Falando uma coisa que não é muito boa. E vou colocar uma música que ele gostava muito. Vou terminar com essa música, fazendo uma homenagem pra ele, é claro, né? Nosso grande amigo que nos deixou precocemente, nosso amigo Christian, né? Que Deus o tenha no bom lugar, né? Bote ele lá. Lembre-se dele todos os dias, toda hora, que Deus abrace ele com muito carinho. Então eu vou colocar essa música aqui e vou fazer uma homenagem para ele com essa música bem baixinha,

Essa música aí ele gostava muito, quando ele estava com a gente, interagindo com a gente nas brincadeiras, ele gostava muito dessa música. Ô, meu amigo Christian, já estamos com muita saudade. É com profundo pesar que comunicamos o falecimento de um grande homem, um servidor público exemplar e, acima de tudo, um amigo querido por toda a nossa comunidade. Dedicado e sempre disposto a bem servir. Ele fazia do seu trabalho uma verdadeira missão. Cumpria cada tarefa com um esmero admirável e uma dedicação que inspirava a todos ao seu redor. Mas além de um profissional impecável, guardaremos na memória a sua alegria contagiante. Um rapaz trabalhador, dono de um carisma único, que cativava a amizade de todos com facilidade. Ele tinha um dom de aproximar as pessoas e deixar qualquer ambiente mais leve. A sua partida precoce deixa um vazio imenso em nossos corações e no serviço público. Mas o seu legado de carinho, compromisso e amizade eterna jamais será esquecido. Que Deus, em sua infinita misericórdia, o receba de abraços abertos em um lugar de luz. É isso mesmo, em um lugar de luz. Que ele descanse em paz. Aos familiares e amigos, os nossos mais sinceros sentimentos. É. Fica aqui o meu sentimento de Frank Rios, meu grande amigo que se foi e nos deixou precocemente. E o sentimento de todos os seus amigos e de toda essa família aqui da Rádio Monte Sinai FM 105.9, que ele tanto interagiu comigo, que ele tanto mandou mensagem para mim. Olha, Frank Rios, coloca a música tal. Olha, Frank Rios, estamos de saída para o Soma Uma. Olha, Frank Rios, isso me deixa com o coração muito partido. Mas que Deus o receba em sua finita bondade, de braços abertos, com muita luz, para você, meu amigo Christian. Fica aqui o sentimento do seu amigo Frank Rios, diretamente do programa Forronejo, da Rádio Monte Sinai FM, e todos os seus amigos, é lógico, com muita, mas com muita já saudade de você. Que Papai do Céu te receba. Em nome do Pai e do Filho e do Espírito Santo. Amém. Obrigado, obrigado, obrigado. Meu muito bom dia para vocês. Prometo voltar amanhã, assim se Deus nos permitir. Bom dia, cidade.

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2: Oito horas e 32 minutos.
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0: gente bonita, bom dia, meu Brasil!
1: Ai. Brasil!
0: Olá, gente bonita, muito bom dia pra você. São 8 horas e mais 39, Brasil!
1: Brasil!
0: Olá, gente bonita, muito bom dia pra você. São 8 horas e 39 minutos, já chegando por aqui, sou eu mesmo, JC, nessa bagaça. É, você esteve na companhia do meu amigo Frank Hill. É, meu parceiro, você estava aí acompanhando o forronejo, né? É, meu parceiro, mas a partir de agora comigo, JC. É, meu parceiro, é nessa vibe legal que nós vamos tocando suas melhores, lógico, você participando do programa. Essa é a sua rádio Monte Sinai FM 105,9, a rádio que é sucesso. Vai seguindo a gente lá no nosso Instagram. Aí, meu bom dia pra você que está ligadinho através do aplicativo, através do site. Olha, bom dia pra você, uma ótima segunda-feira. Hoje é dia 14 de setembro de 2026. É, DJ!
2: Esse DJ é bom pra caralho.
0: Eita, bagaceira, meu bom dia pra você. Já chegando por aqui, só encostando, menino.
3: Oi!
0: Só nas beiradinhas. É a Monte Sinai FM 105,9. Chama! Bora, meu amigo Paulinho Top! Aí, meu bom dia pra você que está ligadinho aí através da nossa frequência, através do nosso aplicativo, né? Através do nosso site. Bom dia pra você. Aí, bom dia pra você que está aí já no batente, tá trabalhando desde cedo. Olha, bom dia pra você. Uma ótima segunda-feira. Cadê meus amigos caminhoneiros da Top Brita Buzina, meninos? Ombra pra cima! Aí, Brasil!
1: Ai. Brasil!
0: Hoje eu tô chapado! Menino, pode riscar um isqueiro perto de mim, que é capaz de eu acabar me incendiando. Vem! Aí, meu bom dia pra você que está ligadinho aí na 105,9, nossos patrocinadores aqui da Monte Sinai FM. Aí, bom dia pra você. Mas é bonitinha, é gostosa, é safadinha. Meu amigo Eric Banzato, fala doido.
4: Fala doido!
0: Amiga da igreja. Cadê os meninos da Top Brita? Fala comigo, fala doido. Fala doido. Fala meus doidos da Top Brita.
4: Fala doido.

0: buzina!
1: Tarata, a buzina!
0: Caminhoneiro da peste! Cadê meus amigos caminhoneiros? Fala doido!
2: Fala doido!
0: Aí, meu bom dia pra você aí, nossos patrocinadores da Moicida FM, o pessoal lá da Construável e sempre construindo com você. O pessoal lá do restaurante da Tianice. 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Um abraço aí, meu amigo Francivaldo lá da Top. Um abraço aí a Dona Maria Pilar lá de Topeiro Variedade. Meu amigo Joelson Costa lá da Terra Forte Agrícola. Um abraço pessoal lá da Drogaria Araújo. Um abraço pra você conferindo comigo lá no restaurante da Mineira. Aí, meu bom dia pra você que passou no finalzão de semana, só na manhã da jabota, né? Olha, curtiu toda, bebeu todas. Tava todo mundo chapado lá no grande show de Vini Cantor. É bonitinho. Inclusive o JC. Meu parceiro, eu tava lá no show do Vini Cantor. Menino, eu tava chapadinho.
3: O quê? Não acredito.
0: Eu tava daquele estilo todo no meu toque. Que segunda-feira maravilhosa essa por aqui, já encostando só nas berradinhas, Paulinho Top. Vai vendo. Como é que hoje tu amanheceu? Amanheceu chapado, foi, né? Daquele jeito, foi mamado, chapado. Tava devendo aí. Tem um monte de gente que bebeu todo esse final de semana e ficou devendo aí pro cara do bar. Tem que trabalhar a semana todinha.
3: Senão... O quê? Não acredito.
0: Tem que trabalhar a semana todinha. Principalmente quem tava lá no show do Vini Cantor, os nossos amigos caminhoneiros. Tava todo mundo por lá. Beberam e todas ficaram devendo. Olha lá, deu uma passadinha lá com o Clebe Lacoste.
3: O quê? Não acredito.
0: Aí depois ainda queria um negócio de um tchaca da muchaca. Ai, meu Deus!
1: Gostosa safada, tarada! 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

Que segunda-feira maravilhosa, quero deixar meu bom dia ao nosso querido comunicador Nil Teixeira. É, rapaz, os nossos presidentes aí, Nil Teixeira e Andréa do Monte Sinai. Bom dia pra você. Alô, meu amigo Amadeus, bom dia, menininho. Aí, meu bom dia pra você conferindo comigo aí nos bairros da nossa cidade. Olha, bom dia pra você, uma ótima segunda-feira pra você lá no bairro do São Jorge, onde mora o meu amigo de ouro, a dona Nara. Todo mundo morando ali, lá nas beiradas do rio. Te sai de

0: Tá todo mundo lá na beira. Na Cora B aí. Segunda-feira, muita gente chapada. Sai da negócio de beira aí, menino. Se tiver na beira, chupa que é de uva. Pra você do bairro do São Raimundo, bom dia. Aí você do Jota Flor, bairro dos Estados, lá no bairro do São José, todo mundo ligadinho com a gente, lá no Sagrada Família, Nova Jerusalém, lá onde mora a Digi, no bairro do Pioneiro. Lá onde mora a minha querida Cidalina, meu amigo Ronaldo, lá no Sabaúde, no Conjunto Habitacional Monte Sinai. Aí pra você ligadinho comigo aí no Almirante Tamandaré. Alô, meu amigo Cláudio Camargo. Aí você conferindo comigo lá no Roxinho. Muita gente ligadinho. Ontem eu tava lá no Roxinho. Gente, ontem eu chapei lá no Roxinho, sabe? Eu fui no sábado lá nessa grande exposição ali, aí lá no meu amigo Ronaldo, né? Um grande abraço, falar nisso, deixar meu abraço, meu amigo Ronaldo. É, aí filhão do meu amigo Zezinho da farmácia, teve aí uma exposição, muitas máquinas, muitos drones, muitas coisas lindas, gado de sensacional. Aí foi um sabadão, eu fui de manhã cedo, mas só voltei 10 horas da noite chapado, mas tava com meu motorista particular. Um abraço aí, meu amigo Ronaldo, viu, que belíssima festa, aí muita gente lá conferiu, muita gente curtiu, tivemos muitas palestras. Aí nossos amigos fazendeiros, nossos amigos aí vaqueiros, caseiros, tava todo mundo lá, né? Tivemos lá, né, um almoço sensacional, um lugar bem aconchegante, outra bem organizado, muita carne, muita coisa bacana aconteceu nesse final de semana, lá no, na fazenda Rancho Fino. Aí pra você conferindo comigo aí no Pirilândia, lá na Vila do Apiaú, alô Maria Aparecida. Maria Aparecida, esse final de semana. Quase eu ia aí. Eu tava, só que eu tava muito chapado e o meu motorista já estava com muito sono.
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0: Aí pra você conferindo comigo lá na Vila da Penha. Olha, eu conheci, sabe o quê? Eu conheci lá a Vila do Roxinho. Tem um bar lá da Niga, acho que é Niga, é da Preta, sei lá, só sei que lá tinha um monte de gente chapado. Ai, meu Deus! Aí um abraço pra você que é conferindo comigo lá no Samaúma. Bom dia, Samaúma. Bom dia pra você lá na Vila Nova, né? Neves tá ligado com a gente. Neves, bom dia. Aí pra você conferir comigo lá no Serra Dourada. E meu amigo Alan Galvão, lá em São Luís do Anauá. Ah, menino! São Luís do Anauá é inconfundível. Olha, eu quero deixar meu abraço pra você conferindo comigo em outros estados, né, parceiro? Inclusive lá no estado de embriaguez. Aí muita gente ligadinho aí na 105,9. Quero deixar meu abraço, sabe, pra quem tá conferindo a programação com a gente lá em Manaus do Amazonas. Daqui a pouco eu vou tocar as músicas boas, sucesso que tá acontecendo, sabe de quem? Do meu amigo Leandro Camargo, mineirinho mais apaixonado do Brasil. Tá em lançamento, tem música boa. Leandro Camargos lá em Manaus. Leandro Camargo lá em Manaus do Amazonas. Ele tá aí fazendo o maior sucesso na região norte. O cara canta pra caramba, né? Um forte abraço aí. O meu amigo, meu irmãozão, aí Leandro Camargo. Daqui a pouco eu vou tocar umas músicas aí de Leandro Camargo. Aí você pode seguir ele lá no Instagram. Daqui a pouco eu vou falar tudo pra você. Mas por enquanto, né, pra você que tá conferindo comigo lá na Vila do Laburão, no Tamandaré, lá tem a minha amiga Roseira. Alô, minha amiga Roseira, meu amigo Ciro. Todo mundo liga de um lá na 105,9, lá no Laburão, no Tamandaré, lá no Sítio dos Sonhos. É, parceiro, vai lá em Sítio dos Sonhos, lá na Comunidade dos Sonhos tem meu amigo Faustino, é o Lobo Solitário. Pensa no Lobo Solitário, eu passei esse final de semana, eu estive ontem pela parte da manhã, lá na minha chácara, ele tava lá no sítio, só, é um Lobo Solitário, é uma tristeza tão grande, parceiro. Então um abraço pra você aí na Vicinal do Preto, Vicinal da Cachoeirinha. Alô, meu amigo Mike e a minha querida Patícia. Tá ligado com a gente lá na Cachoeirinha, Águas Claras, meu amigo Elias. Um grande abraço aí, pessoal lá da Comunidade dos Sonhos, sempre sintonizados. Segunda-feira, dia 14, senta que admita, nossa. Senta que admita, vai vendo, Paulinho.

Ai, Eric Manzato. Ei, Eric Manzato. Paulinho Top de Zeta, que é de menta. Bom dia, dona Edmar, a esposa do meu amigo Paulinho Top. Bem, vai vendo, ó.

0: Será que tu aguenta? Senta que é de menta. Então fala, doido.
1: Fala, doido!
0: Ai, já que tu mexeu, agora vê se tu aguenta.

0: Cera, vai ver. Essa é a 105,9, 8 horas e 55 da manhã, né? É, meu parceiro, pra você que está ligadinho aí da 105,9, pode mandar a sua mensagem aí pelo nosso WhatsApp 984177282. Sabe por quê? Porque você já sabe. Esse final de semana, sabe o que aconteceu? Foi o seguinte, foi cachaça, foi mulher e foi galha, parceiro. Tudo isso aconteceu esse final de semana. Foi cachaça, mulher e galha. Tô falando pra você.
1: O quê? Não acredito.
0: Tudo isso aconteceu esse final de semana. Cachaça, mulher e galha. Agora, meu parceiro, a semana todinha resolvendo a porcaria dessa bronca.
2: A partir de agora, deixe com o véio que o véio sabe. Quem tá feliz de verdade, joga a mão pra cima.
0: Fala,
2: joga a mão
0: doido,
2: pra cima,
0: doido,
2: joga
0: doido,
2: a mão pra cima e diz aí. Hoje é cachaça. Uhul!

0: Atenção, Natal! Atenção, meu Brasil! Eu apresento pra você, pra martelar, o rato na batera, bota pra moer!
1: Bota pra torar!
2: Brasil!

0: Atenção, Natal! Atenção, Brasil! O homem que gosta de mulher de verdade, levanta a mão e dá o grito aí. Uhul! Tem que ser verdadeiro e dizer apenas o seguinte para os cabas que já levaram o sinalzinho assim, ó. Quem levou Gaia de vocês aí, levanta o braço. Sem vergonha. Sem vergonha nenhuma.
1: O quê? Não acredito. Porque
0: chifre é coisa de botar na cabeça do boi. Você usa o de xirito que é. Aí eu vou dizer assim, ó. Na minha segunda passear. Quero ouvir, vai.

0: Ai, muito bem, são 9 horas em ponto em nossa cidade, né? Aí cachaça, mulher e galha, né? Quem nunca pegou galha? Eu lá sei quem foi que pegou galha. Ai, meu Deus do céu, eu quero é viajar. Eu quero é viajar, segundo meu amigo Antônio Terracica, eu quero é viajar.
1: Ai, me chifra logo,
0: aí são 9 horas em ponto em nossa cidade. Deixar meu abraço aí pra toda essa turminha aqui. Tá conferindo a nossa programação, olha, bom dia pra você. Aí um grande abraço aí pra você que conseguiu aí pegar o número do nosso telefone. Anota aí o nosso WhatsApp pelo 9, né? Tá fora do estado. Agora, se você tiver no estado de embriaguez, aí fica difícil, né? É 95984177282. É, meu parceiro, esse é o número da sua participação. Você pode mandar a sua mensagem aí de áudio ou mensagem de texto. Não liga pra mim, porque eu não vou te atender de jeito nenhum. Alô, meu amigo Eric Manzato e toda aquela turminha maravilhosa lá da Cotan, aí sempre ligadinho com a gente, né? Tá fazendo aquele percurso de Mucajaí Boa Vista, aí sempre aí levando os seus passageiros, motoristas de responsabilidade, carro novos, meu parceiro, por lá tem meu amigo Barriga, lá tem meu amigo Eric Manzato, meu amigo Eliezer, né? Meu amigo Kleber, por lá tem toda uma turminha, né? Gente, é muita gente bacana por lá, né? Então pronto, vai interagindo comigo. Cadê os meninos aí da Cotan? Manda mensagem pra mim. Meu amigo Eric Manzato já mandou uma mensagem hoje pra mim. Meu amigo Paulinho Top, deixa meu abraço, o pessoal lá da Top Brita. Os meninos traquinam. Ele tem um negócio do Starlink que não sai do ar nunca, meu parceiro. Daqui a pouquinho nós temos muita mensagem que chegou por aqui já pelo nosso WhatsApp 984-177282. Eu quero já aproveitar e deixar meu abraço para todos vocês que participaram do grande show do Vini Cantor lá no espaço da Tia Albertina. Um abraço, meu amigo Michel. Um abraço a Tia Albertina, né? Aquele espaço sensacional. Um abraço aí, meu amigo Cleibe Lacorte, que trouxe esse cantor aí, né? Que fez sucesso aí. Muita gente dançou, bebeu, ficou bebo. Outros, né? Não conseguiu chegar em casa, dormiu por lá mesmo. E outros pegaram galha por lá.
2: O quê? Não acredito.
0: É por isso que eu saí foi cedo, parceiro. Meu Deus, saí foi cedo. Ai, meter galha no job, mas não em mim, viu? Bagaceiro, mas foi bom, viu? Cleber Lacoste aí, que Deus te abençoe, que você continue trazendo aí essa alegria aí pro município. Aí o 984 é o seu, na sua participação aí, 984-17-7282. Você vai participando e mandando pra mim. Por enquanto, eu estou só no passe de mágica.

0: Isso é Banda Calipe aqui da Música da FM 105,9. Gente, hoje eu tô... Nossa, eu tô na ressaca desgraçada. Eu chamo por você, vem. Eu chamo por você, vem. Vem pelo 98417-7282. Alô, minha amiga Maria Aparecida, lá do bar do Apiaú. Maria Aparecida, bom dia.
1: Bota pra adorar.
0: Hoje eu estou estilo paraense, eu tô só no calypso. Bom dia! Bora, minha querida Juclé. A Juclé tava lá no show do Vini, ela tava chapadinha, pensa que eu não vi ela, fala sério.

Ai, muito bem, você conferiu aí, Banda Calypso aqui pela Montesina FM 105,9, você sempre conferindo a nossa programação, muito obrigado pela sua audiência. Ah, meu Deus do céu, né? Você sempre ligadinho com a gente. Olha, eu quero aproveitar e deixar meu bom dia aí pra minha querida Nélore Edileia e meu amigo Maxwell, lá na Fazenda São Carlos, ali no sentido roxinho, não é isso? Alô, minha querida Nélore Edileia, leva um abraço aí. O meu amigo Maxwell, né? Aí deixaram meu bom dia aí, também aí pro Roxinho, lá na comunidade do Lima. Alô, meu amigo Davi, a dona Ana, tá todo mundo lá conferindo a programação. Ô Davi, bom dia pra você, um abraço, dona Ana. Alô, meu amigo Matheus Atendeira, sua esposa, a Dani, né? Um grande abraço aí, essa turminha maravilhosa, aí sempre conferindo a nossa programação aí na comunidade do Lama, no Roxinho, né? Um abraço aí, o pessoal sempre conferindo a nossa programação. Olha, quero deixar meu abraço para toda aquela turminha maravilhosa lá do Apiaú, né? É, parceiro, muita gente lá ligadinho com a gente, inclusive lá Maria Aparecida, o melhor bar que tem lá na avenida principal do Apiaú, né? 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A Maria Aparecida tá conferindo a programação, mandou mensagem aqui pra gente. Alô, JC, bom dia pra você, que ótimo programa. Aí que Deus abençoe, uma semana abençoada pra você e todos os ouvintes aí do programa Disque Talk. Eu estou aqui a serviço, aqui no, aonde? No Pirilândia, mas tô com meu radinho ligado, aqui na 105,9. Toca pra gente aquela música do Calypso. Aí eu perguntei, qual seria a música? Chamo por você. Ah, meu Deus do céu, olha, te cuida, Maria Aparecida, e eu toco.

0: Ai, muito bem, já estou de volta. Olha, são 9:16. Aí você conferiu aí para Maria Aparecida a música Chamo por Você, aqui pela Multissona FM 105,9. Olha só, deixar meu bom dia para minha querida Maiara Mirelli, sempre conferindo comigo, lá na Limiri, em Monte Alegre, lá no estado do Pará. Um grande abraço aí, meus amigos xará paraenses, sempre ouvindo aí a Montessina FM. Alô, minha amiga Francélia, lá em Milagres, é isso? Lá no Maranhão. É, um grande abraço aí ao pessoal aí em Maranhão, lá precisamente em Milagres. Um abraço aí, meu amigo Renê, o homem da jumenta, né? Fala sério. Rapaz, vou te contar, né? Um grande abraço aí, o pessoal aí conferindo comigo, lá na terra onde nasceu o comunicador Nil Teixeira. Olha, tem mensagem chegando aqui pelo nosso WhatsApp, 98417-7282, minha querida Glória Laranjeira. Alô, Glória, bom dia pra você. Um grande abraço aí pra Glória Laranjeira, que fez aniversário, né? Completou mais uma primavera esse final de semana. Ela esteve por lá, né? Lá no, na Fazenda Rancho Fino. Ela e o seu esposo, aí, o filhão, né? É, rapaz, todo mundo lá curtiu, brincou, se divertiu. Ontem ela tava comemorando aí, ó, aí o seu aniversário, né? Viu, Glória Laranjeira, um forte abraço pra você, muitos anos de vida, né? Que Deus aí te abençoe poderosamente, viu, minha linda? Um abraço aí do seu amigo JC. Tudo de bom. Ontem eu ia quase, eu passava por aí, passei bem devagarinho em frente da chácara onde ela mora, né, na chácara dela, e não deu pra me parar porque eu fiquei com dúvida, é ou não é, né? Aí eu fiquei pra lá e pra cá, aí eu passei direto, fui pro roxinho. Deixa eu ver, tem mensagem chegando por aqui, meu amigo, deixa eu ver quem mandou mensagem aqui pra gente, meu amigo Carlindo. Carlindo, tu é lindo ou é só é Carlos? Eu acho que o nome dele deve ser Carlos, botou Carlindo, que é pra dizer que é lindo. Será que ele é lindo ou não é lindo? Não sei, nem quero saber, viu? Fala sério.
1: O quê? Não
0: acredito. É, mandou mensagem aqui pra gente, bora vir aqui. Oi, Carlindo, bom dia.
2: Bom dia, meu amigo JC.
0: Fala, Carlindo, menino, bora, cuida, bora descendo, bora descendo, trabalhando, vaqueiro velho.
2: No Ipiranga.
0: É, lá no Ipiranga, né?
2: Tu roda uma música aí do Amado Batista, Foi a Seca.
0: A Riégua.
2: Boa! Ofereço aí pra todos os ouvintes desse programa aqui do... O Surubim aqui no Tamandaré, né?
0: Pronto. O...
2: Geraldo Mucajaí.
0: Geraldo, bom dia, Geraldo.
2: Ele está aqui na 1, mora aqui na 1, ele está aqui comigo hoje.
0: Ô, Geraldo, bom dia pra você, meu amigo Geraldo e Mucajaí. Também um abraço aí, o irmão que tá aí lá na casa do meu amigo Carlino, tomando café. Aí é aquele café gostoso coado no saco. Ô, Carlino, leva um abraço aí o pessoal aí conferindo comigo. É, todo mundo ligadinho aí na 105,9, um abraço aí à família, que Deus abençoe, uma ótima semana pra você, um abraço aí do seu amigo JC. Ele pediu uma música de Amado Batista, tá bom, vou tocar sim pra você aqui pela Monte Sinai FM, trabalhando no oferecimento de Constru Alves aí, sempre construindo com você, aí do alicerce ao acabamento, né, um abraço aí meu amigo Irislan Conceição, meu amigo Darley, o Darlan, o Geilson, todo mundo ligado lá na 105,9, olha, bom dia pra você, um forte abraço. 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essa turminha maravilhosa, aquela comida quentinha feito aí cedo pra você, então dê uma passadinha lá na avenida, é rapaz, ali na Deus de Medradas, lá no bairro Sagrada Família, um abraço aí o 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Dê uma passadinha agora lá com a Dona Fátima, aproveita enquanto está cedo, enquanto não esquenta ainda, o tempo ainda está aí quente, já está esquentando, já tem 29 graus, então no... aproveita logo. 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Deixa eu ver quem tá falando comigo, vamos já tocar aí a pedido da música, a pedido do meu amigo Carlindo, que está aí conferindo a nossa programação. Antônio Terra Seca é o menino que participa do programa, ele tava lá na festa do meu amigo Vini Cantor, tava só o pau da placa, parceiro, sério isso, viu?
1: O quê? Não acredito.
0: Pensa que eu não vi, eu vejo tudo e sai só apurando, menos, eu acho é bom esse negócio, quando eu vejo esse negócio que vem direto pro ar. Ô, Antônio Terra Seca, bom dia, ele é lá do bairro Pioneiro, onde mora minha amiga Dígia. É o Dígia, bom dia pra você, viu, querido? Um abraço do JC. Por lá também tem uma turminha lá que gosta de curtir, né? É, a dona Dígia mora por lá. Parece-me também que moram por lá. É, parceiro, sempre tá ligadinho lá na 105,9. A minha querida Joca, né? É, a Joca ou é Toca? Eu acho que é Toca. Um abraço aí à minha querida Toca, que eu acho que deve dar, ainda estar lá pro Amazonas, né? Ela gosta de estar viajando. Eu gosto é de assim, de amostradinha, né? Um abraço aí para toda essa turminha maravilhosa conferindo aí a nossa programação. A Diva, não sei, eu acho que ela mora lá também, a dona Diva, né? Ô Diva, bom dia para você. Oi, Antônio Terra Seca, bom dia!
3: Bom dia, meu amigo JC.
0: O que houve?
3: Música aí. Com Reginaldo Roça, Raposa e as Uvas.
0: Agora lascou tudo.
3: Por isso, para todas as gatas aqui no Mucajaí, Bairro Pioneiro, Monte Sinai, Sagrada Família, Mangueirão. Ofereço lá para a comunidade dos sonhos, para Lúcio, para Nilson, Maicon, Alciné, ofereço para Branca, ofereço para Raimundinho, Nonatinho da Macinaria, ofereço para o Sargento Banza, ofereço para Nega Boa, Guilherme João dos Pintos, ofereço lá pro Bar da Princesa, Bar do Bode, Bar do... da Denise, ofereço para todos. Obrigado aí por tudo.
0: Falou, meu amigo Antônio Terra Seca. Quando tu mandar mensagem para cá, menino, quando é cumprido, de jeito de assim, olha. Alô, bom dia, JC, eu quero pedir uma música de Raposa e as Uvas com o Reginaldo Rossi e mando um alô pra todo mundo. Fica mais curto. Antônio Terra Seca, bom dia pra você, sim. Vou tocar assim pra você, mas antes, Folha Seca lá pro meu amigo Carlinho.

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1: 9:30.
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0: Ai, muito bem, já estou de volta, são 9 horas e 42 minutos aqui na 105,9. A rádio que é sucesso para você que está conferindo aí com seu radinho aí no interior, na fazenda. Aí, muito obrigado pela sua audiência, pela sua sintonia.
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0: Ai, muito bem, já estou de volta. São 9 horas e mais 49 minutos. É a 105,9, a Rádio que é sucesso pra você aí, né? Olha aí, foi nossos patrocinadores aqui da Monte Sinai FM. Que tal? Você já tá anunciando por cá? Não! 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Olha, tem mais mensagem chegando aqui pelo nosso WhatsApp. Na hora de almoçar, dê uma passadinha lá no restaurante da Mineira, lógico. Aí sempre ligadinho com a gente, a dona Vilma. Alô, dona Vilma, bom dia pra você, um abraço. Aí a sua secretária, dona Josi, e também um abraço, meu amigo Índio. Deixa eu ver, tem mensagem chegando por aqui. Você pode interagir com a gente. Um abraço pra você conferindo comigo lá no Samaúma, né? Um abraço aí, Saturninha. Olha só, lembrando você. Olha só, a Ba Energia, né? A Roraima Energia aí. Né, informa que realizará, né, uma obra de melhoria e manutenção na rede elétrica. Atenção você aí, dona de casa, atenção aí da Energia Roraima, ela está informando, né, que vai estar aí fazendo, né, realizando uma obra de melhoria e manutenção de rede elétrica, com o objetivo de garantir a maior confiabilidade e segurança e qualidade no fornecimento de energia, lógico. Aí é o local, na parte do bairro Monte Sinai, tá bom? Olha aí, você aí do bairro Monte Sinai, então fica atento que hoje, né, dia 14, segunda-feira, a partir das 13 horas, será aí interrompido aí a energia. Então já vai se organizando, porque estão me informando aqui no programa de TikTok, aí que será aí... tirado, cortado ou desligado, na verdade, desligado a energia a partir das 13 horas de hoje, Durante esse período, poderá ocorrer a interrupção de fornecimento de energia elétrica na área programada do bairro Monte Sinai. Atenção, bairro Monte Sinai, né? Será aí interrompida a energia aí para um belíssimo trabalho aí da Energia Roraima, sempre fazendo um belíssimo trabalho. Então, o desligamento poderá ser cancelado ou o fornecimento estabelecido antes do horário previsto. Então, dependendo das condições climáticas, né, e do andamento dos serviços. Então, pedimos aí com que a compreensão aí de todos os moradores, né, recomendamos que se programem para o período dessa interrupção. Então, aí a Energia Roraima informa que será aí interrompido a energia para um trabalho aí que será realizado na manutenção da rede elétrica no bairro Monte Sinai. Olha, nossa mensagem chega aqui pelo nosso WhatsApp 984177282. Deixa eu ver quem mandou mensagem pra gente. Meu amigo, deixa eu ver aqui. Deixa eu ver. Pronto, tá certo. Vamos já aqui atender o nosso ouvinte aqui pela 105,9. Luiz José, bom dia.
11: Bom dia, meu amigo JC, aqui é o Luiz da Onda Piau, mas hoje eu tô no Ipiranga com o irmão Carlinhos.
0: Um abraço aí, o pessoal do Ipiranga.
11: Eu queria que você, se puder,
0: certo,
11: tocar a música de Matheus com Leite aí, Saga de um Vaqueiro,
0: okay,
11: que eu ofereço para todos, meu amigo Carlinhos, minha cunhada Gorete.
0: Certo.
11: E minha mulher lá na UM, que ela tá no programa, ouvindo. E... bom dia, meu amigo.
0: Um abraço. Bom dia. Aí um bom dia aí pra esposa do meu amigo Luiz José, né? Tá conferindo a programação, pediu ali a Saga de um Vaqueiro. É, vamos tocar aí uma parte dela, porque aí eu ouvi no programa do Frank Rios, ele botou essa música às 6h30, terminou 8h15. Ah, meu Deus do céu, mas vou tocar assim pra você, tá bom, Luiz? Um grande abraço pra você, um abraço a toda essa turminha maravilhosa, aí sempre conferindo a nossa programação. Vou já tocar pra você. Olha, só quero deixar meus sentimentos aí, todos os familiares do meu amigo Christian, né? O Christian nos deixou aí esse final de semana, meu parceiro, aí nos deixou. Então, vai aí nossas condolências a todos os familiares e amigos aí do meu amigo Christian. Christian era motorista aí da equipe da saúde, aí sempre levando aí o povo, aí nossos médicos, enfermeiros, para fazer um belíssimo trabalho nos interiores, aí nas comunidades. E ele era um grande motorista de grande responsabilidade. E aí vai as nossas condolências em nome da Rádio Monte Sinai FM, do Nil Teixeira, Dona André e do JC e de toda a equipe da Monte Sinai FM. Aí as nossas condolências, que Deus venha confortar o coração dos familiares e amigos. E aí mais próximo do meu amigo Christian, era um ouvinte assíduo aqui do nosso programa, né, e nos deixou esse final de semana, mas aprove a Deus estar aí no braço do Pai descansando, viu? Que você, meu amigo Christian, descanse em paz. Aí você deixou muita saudade nos corações dos seus amigos, aí dos seus parentes, amigos e os familiares, tá bom? Aí toda a equipe da saúde aí tá muito triste com esse noticiário. Mas Christian, descanse em paz, que Deus abençoe. Olha, são 9h55 da manhã, nós temos umas mensagens chegando por aqui pelo nosso WhatsApp. Deixa eu ver aqui quem mandou mensagem aqui pelo nosso WhatsApp. É meu amigo Alan Galvão, lá do São Luís do Anauá, não é isso? Um grande abraço, meu amigo Alan Galvão, fala comigo, bom dia.
12: Fala, meu garoto. Bom dia, JC. E aí, fim de semanazão topado, bacana, né? Tudo tranquilo.
0: Uhum.
12: Deu tudo certo. É, JC, aí manda aquele alusão lá pra minha princesa lá e toca essa música pra ela.
0: Certo, qual a música?
12: Meu Mundo é Você.
0: Pronto.
12: Rod Produções é o nome do DJ.
0: Certo.
12: Toca aí pra nós aí, meu amigo, um forte abraço pra você, bom trabalho, ótima semana pra você e todos os ouvintes e pra nós todos. Beleza, garoto?
0: Um grande abraço pra você. Comigo. Um abraço pra você, meu... Ai, pra lá, me vai plantar batata no asfalto, meu parceiro. Você tá doido, moço? Eita, tá bom, vou tocar assim pra você, são 9h56, né? Eu vou tocar aqui, aí, Saga de um Vaqueiro, e na sequência aí, eu quero tocar aí a música Meu Mundo é Você. Vai pro Alan Galvão e a sua digníssima, que tá tão distante.
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Ai, muito bem, canção de volta aí, você curtiu aí, Meu Mundo é Você. Isso aí foi pro meu amigo Alan Galvão, aí sempre conferindo a nossa programação aqui na 105,9, né? Aí Alan Galvão. Olha só, lembrando você que a Energia Roraima informa que realizará obras de melhoria de manutenção de rede elétrica com o objetivo de garantir a maior confiabilidade. É, meu parceiro, em segurança e qualidade.

0: no fornecimento de energia. Então você aí, né, o local da parte onde vai ser interrompida será ali no bairro Monte Sinai, né? Olha só, aí um abraço aí todo o pessoal aí do bairro Monte Sinai, inclusive a Cidalida, Ronaldo, Lara Raíssa, meu amigo Riquelme, a dona Marlete, toda aquela turminha, e também ali tem o meu amigo Bode, a dona Ruth, tem a Iraci, tem a Toninha do Cuscuz, tem toda uma turminha lá, sempre conferindo a nossa programação. Um abraço aí os moradores do bairro Monte Sinai. Será interrompido aí o fornecimento de energia, para aí uma melhoria aí no fornecimento de energia. Então, durante o período, aí vai ser das 13 horas, tá bom? É de hoje, 13 horas às 17 horas de hoje, será interrompida a energia lá do bairro Monte Sinai. Então, durante esse período, poderá ocorrer interrupção de fornecimento de energia elétrica na área programada. Então, se programe aí, né? A gente que tem que ajeitar, porque aí vai estar aí fazendo esse serviço aí de manutenção. Então, o desligamento, ela poderá aí ocorrer, né? Poderá ser cancelado ou fornecimento estabelecido antes do horário previsto, viu? Dependendo das condições climáticas do atendimento dos serviços. Então, pedimos aí a compreensão de todos os moradores aí do bairro Monte Sinai, e recomendamos que você se programe também para o período dessa interrupção. Então, fique atento, porque aí vai ser interrompida a partir das 13 horas previsto aqui pela Energia Roraima. 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Olha, deixar meu bom dia aí, sempre ligadinho com a gente, né? A dona Fátima, ali a mãe do meu amigo pequeno, ali tem aquela turminha por lá, né? Tem a dona Lizete, tem uma turminha lá. Dona Fátima, bom dia para você, um abraço aí do seu amigo JC. Alô, dona, olha só, sempre ligadinho, dona Josefa Rufino, bom dia para você. Um abraço aí, dona Josefa, sempre ligadinho com a gente. Bom dia, né? Meu parceiro. Alô, Duli, bom dia pra Duli, né? A esposa do meu amigo Erasmo, sempre ligadinho com a gente. Bom dia pra vocês. Um abraço aí do seu amigo JZ, né? Deixa eu ver aqui quem mandou mensagem pra gente, meu amigo Marisman. Alô, bom dia.
1: Bom dia, meu amigo JC. Dá um alôzinho aí pra minha turma aí, pro meu pai, Cícero, na Rua São Pedro, a Maricélia. Na Rua São Pedro, a Branca, minha irmã, que tá lá na vicina 1 do Roxinho, na fazendinha dele. Dá um alô pra ela lá. Um alôzinho aí pra Nova Moraes, pra o Manuel, pra o Netinho, pra certo. Dona Rosenete, secretária dos idosos, que tem cooperado muito com os idosos. Ela não tem esforço. E dá um alôzinho pra Dona Socorro, secretária de saúde e vereador, que tem ajudado muitos idosos, tem ajudado muitos idosos. Muito obrigado, Dona Socorro. Dê uma luzinha aí para a comadre Rosa, Campina. Dê uma luzinha para o Micael, a Michele, Gabriel, meu neto, Luar, minha neta, e Henrique, nasceu mais um Henrique, que tem um mês de nascido.
0: Beleza.
1: E mais um alôzinho aí pra Raiz, Laís, minha nora. Deu um alôzinho também pra comadre Neném, lá na 5, com o padre Zeca. Comadre Neném, pra quem não sabe, é a mãe da comadre Rosa Campina e com o padre Zeca. Dá um alôzinho lá pra eles, tá tudo bem por aqui. E muito obrigado aí.
0: Falou, meu amigo Marisman, leva um abraço a toda a sua família, toda essa turminha maravilhosa, né, aí lá no Maranhão, lá no Pará, Dona Messi lá na Argentina, o meu amigo Cícero aqui em Mucajaí, e toda essa família maravilhosa, os amigos do meu amigo Marisman. Muito obrigado, Marisman, aí pela sua participação aí no programa. Deixa eu ver, tem mais mensagem. Alô, Dígia, bom dia pra Dígia, sempre ligadinho com a gente. Ela diz: olha, JC, estou por cá. Dígia, bom dia pra você, uma ótima aí segunda-feira pra você, uma semana de muitas bênçãos. Alô, meu amigo João Carlos, meu parceiro, lá do supermercado Nova Jerusalém. Parceiro ali, sempre ligado com a gente ali na rua João Gomes, né? Ô, João Carlos, bom dia pra você, leva um abraço aí, essa moça do Caixa que atende muito bem os clientes, ali tudo que você precisa num só lugar, e o lugar certo é lá no supermercado Nova Jerusalém. João Carlos, leva um abraço, meu amigo Eule Brasil. Alô, meu amigo Sargento Jean e o Sargento... rapaz, o Sargento Jean sempre ligadinho com a gente. Cadê o Sargento Arthur, né? Sargento Arthur, bom dia pra você, um abraço aí do seu amigo JC, né? Alô, meu amigo Piauí, lá na chácara, no bairro dos Estados, ligado com a gente. Bom dia pra você, meu lindo. Um abraço aí do seu amigo JC. Um abraço ao meu amigo professor Roberto Carpanini, aí sempre ligadinho com a gente, né? Um abraço aí, o Carpaninho lá, o Carpaninho tá lá na chácara de JK, sempre ligadinho com a gente. Olha, bom dia pra você, né? Alô, minha amiga Rayane, tá lá, sabe onde? A Rayane tá ligada com a gente lá na comunidade de Águas Boas, ali, né? É, tá todo mundo ligadinho aí, leva um abraço aí o meu amigo Arthur, né? É, o Arthur tá por lá, tá sempre ligadinho com a gente, né? Um abraço aí, toda essa turminha radaça, né? O Arthur, todo mundo ligado com a gente, meu amigo Elias, um bom dia pra você, viu, Rayane? Tudo de bom, felicidade e com certeza a alegria será sensacional. Fala comigo, alô, bom dia.
2: Bom dia, meu amigo JC, gostaria de ouvir, vou sumir daqui de Ceia Muniz.
0: Certo.
2: Ofereço aqui para o meu filho, né, que estuda na parte da tarde, Paulo Henrique, minha filha Radassa, bebezinha de 2 anos.
0: Bom dia.
2: Um alô aqui para nós na Vicinal Águas Claras, aqui na comunidade da Cachoeirinha.
0: Tá
2: tchau,
0: certo.
2: Tchau e bom dia.
0: Bom dia, Rayane, bom dia para você, sempre
3: bom
0: ligadinha
3: dia,
0: com a gente.
3: Amiga, bom dia, ótima que foi? Segunda abençoada. Tô mandando um alô pra rádio, que eu quero parabenizar meu neto Vitor Emanuel.
0: Vitor Emanuel.
3: Desejo muitos anos de vida pra ele, muitas prosperidades.
0: Certo.
3: Muitas felicidades. Dê um parabéns pra ele aí, viu? Me oferecer a... Bote uma música de criança pra ele, que ele é criança, tá fazendo 10 aninhos hoje.
0: Ah, Nalva Moraes. Ô, Nalva, como é que é o nome dele, Nalvinha?
3: Bom dia, ótima segunda abençoada. Hã? Tô mandando um alô pra rádio, que eu quero parabenizar meu neto Vitor Emanuel.
0: Vitor Emanuel é o nome do rapazinho aí que tá completando mais uma primavera. Vitor Emanuel, olha, bom dia pra você, viu, meu lindo? Felicidade. É, parceiro, aí sempre que Deus conceda pra você saúde, paz e muita alegria, né, no seu coração, que você continue sendo essa criança maravilhosa. Hoje não é um dia qualquer, né? Hoje é o dia do seu aniversário. Parabéns, viu? É, menino, o negócio é sério. Eita, Manuel, olha, feliz aniversário pra você, muitos anos de vida, que o Papai do Céu aí abençoe ricamente a sua vida e com certeza, né, aí toda a sua família, sua avó, mãe, aí tios, bisavó, não sei se tem, mas fica tudo certinho, viu, Emanuel? Fica aí, porque com certeza, né, rapaz, ele completando mais uma primavera, né, aí, completando, não sei quantos aninhos não, né, Nalva? Olha, mas é a Nalva Moraes, aí, que está parabenizando ele, né, aí, pelo seu aniversário, né, felicidade, parabéns pra você, viu, menino? Parabéns. Ela pediu uma música aí, infantil, né? Lógico, né? Ele tá completando mais uma primavera, né? Mais uma primavera é assim, menino. A gente vai com aquela alegria total, viu, menino? Alegria total. Já que ele é criança, ô Nalvinha, eu vou tocar essa bem aqui pra ele, né? Essa música boa aqui. Na Monte Cidade FM, aniversário, como é aniversário dele, a gente vai tocar na sequência, eu atendo a pedido aí da minha querida Rayane, tá lá em Águas Claras, conferindo a programação.

0: E muito bem, parabéns pra você! É, meu parceiro, muita alegria total no coração. Felicidade na Alva Moraes pra ele, viu? São 10h19, chegando mais um aqui. Na sequência, eu vou sumir daqui com Cia Muniz.
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Muito bem, Jansson, de volta, são 10 horas e 22 minutos, aqui na 105,9, né, você curtiu aí, Ceia Muniz, né? Essa daí foi lá para Rayane, vou sumir daqui. Olha, são 10 horas e mais 23 aqui nessa manhã gloriosa de segunda-feira, dia 14, né, dia 14 já de setembro. Ah, meu Deus do céu. É, vamos ver aqui, mais mensagem chegando aqui, nós trabalhamos no oferecimento, lógico, aí da Constru Alves, sempre construindo com você, também trabalhando no oferecimento de Terra Forte Agrícola e também trabalhando no oferecimento de Casa Agropecuária Agromate, Açougue Viana e também Açougue Prêmios. É, aqui na 105,9 é assim, meu parceiro, é só música boa. Olha só, deixa eu ver aqui, tem mais mensagem chegando aqui pelo nosso WhatsApp. Olha só, a pedido aqui, vamos tocar essa música para Duli, a esposa do meu amigo, o meu amigo, sempre ligadinho com a gente, ele já esteve por aqui, né? É, parceiro, do meu amigo Erasminho, né? Um grande abraço aí, meu amigo Erasmo. Vou tocar essa daqui para Duli, a mulher mais apaixonada de 1910, é antiga pra caramba, mas vou tocar assim uma música aí pra ela, sabe de quem? De Agnaldo Timóteo, né? É, parceiro, vou tocar uma música de Agnaldo Timóteo, a música Meu Grito. E na sequência eu vou tocar aí Minha Mãe, Minha Heroína, vai lá pro meu amigo Carlino.

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0: 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Aí são 10 horas e mais 31 da manhã, né? Você curtiu aí? É, meu parceiro aí, Agnaldo Timóteo. Esse foi meu amigo Carlinho, né? 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Alô, minha amiga Carol Ventura, aí sempre ligadinho com a gente. 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É, meu parceiro aí, é, meu parceiro, sempre, sempre aí vendendo mais, porque quem vende, quem anuncia, vende mais, né? Tá certo. Olha, nós temos mais mensagens chegando por aqui pelo nosso WhatsApp. Bora cuidar, bora descer trabalhando, vaqueiro velho. Deixa eu ver, ó, deixa meu bom dia pro meu amigo Zé Antônio, aí cunhado da minha querida Cida Lida, né? José Antônio, bom dia pra você, um abraço do seu amigo JC, né? É, meu garoto. Ah, meu Deus do céu. Alô, meu amigo Marquinho, lá no sítio Pica-Pau, sempre ligadinho com a gente. Bom dia, Marquinho, pra você. Um abraço aí do seu amigo JC, né? Olha só, deixaram o meu bom dia, deixa eu ver aqui quem mandou mensagem dizendo, olha, JC, estamos aqui ligadinho na 105,9. É, manda aí um alô aí pro seu Vitorino e a dona Gracinha. É, lá em São Luís do Norte, é que eles moram aí, Alan, é? Alan Galvão, eles moram aí? Ah, meu Deus do céu. Lógico, lá em São Luís do Anauá, seu Vitorino e dona Gracinha. Eles estão aí, todo mundo curtindo aí a programação. Um forte abraço. Por lá tá o meu cunhado Jonathan e a Keila. São dois meninos que gostam de consumir as coisas da dona Rosa. Fica daquele jeito. Ah, se acabasse com essas bebidas, não era dona Rosa? Tava tudo certo. Se eu parasse de beber, dona Rosa, se eu parasse de beber, eu já estava rico, dona Rosa.
1: O quê? Não acredito.
0: Tava, meu parceiro, esse negócio de tá bebendo não é muito bom, não. Rapaz, deixa eu falar pra você. Eu só bebo porque é líquido. Porque se fosse sólido, eu comia. Tá certo, da Monte da FM, minha amiga Gracinha e seu Vitorino. Vou tocar essa bem aqui pra vocês conferirem a programação.
2: Solibões, o homem apaixonado leva uma verdadeira vida de cão.
3: É brincadeira, hein? Traz alguma coisa aí pra nós beber, garçom.
0: Bora pra cima, Vitorino. Bota pra tora, garoto.
3: Bota pra tora.

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6: Aí, muito bem, já estou em volta, são 10 horas e 49 minutos aqui na 105,9. Aí foi nosso armador de culturais aqui na 105,9, hein? Ah, meu Deus do céu. 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Olha só, lembrando você, né, que a Energia Roraima informa que realizará aí obras de melhoria na manutenção da rede elétrica lá no bairro Monte Sinai. Esse objetivo é para garantir aí a a confiabilidade da segurança e a qualidade de fornecimento de energia naquele bairro, né? Hoje, dia 14 do 9, segunda-feira, a partir das 13 horas, será interditada aí a interrupção. Fazer uma interrupção da energia para fazer esse belíssimo trabalho que só a Energia Roraima sempre está aí fazendo lá no bairro Monte Sinai. Cada dia tá ficando mais bonito o bairro, né? Então você aí vai se programando que o desligamento poderá ser cancelado ou o fornecimento estabelecido antes do horário previsto. E tem tudo isso dependendo, né? Até porque as condições climáticas tá boa para trabalhar. Tá quente, mas os meninos estão trabalhando aí, viu? Olha, então pronto, se programe aí no bairro Monte Sinai, que a partir das 13 horas será interrompida a energia para ir, viu? É, meu parceiro. Então pedimos aí a compreensão de todos os moradores do bairro Monte Sinai. É, rapaz, aí que se programem para o período aí dessa interrupção, que será hoje a partir das 13 horas. É, meu parceiro, bora nessa vibe legal aqui da 105,9, trabalhando no oferecimento lógico de Casa Agropecuária Gromade, sempre, sempre, sempre vendendo mais barato, tudo em rações, medicamentos veterinários e muito mais. 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É a 105,9. Alô, dona Natalina, sempre ligadinho com a gente. Cadê minha querida Joca, Naná, a Rai das Mesas, todo mundo ligadinho aí com a gente.

0: É, meu parceiro, é nessa vibe legal, deixar o meu bom dia também sempre ligadinho com a gente. Cadê a dona Sandra, hein? Sandra, bom dia pra você.
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0: Só quer me ver chorar, mas não vai ver, não. Preciso. Vou chorar escondido.
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0: Não me faz sofrer não, porque eu não gosto de sofrimento. Olha, deixar meu bom dia aí pra minha querida Rosilene. Alô, Rosilene, bom dia pra você, Rosilene. Bom dia aí pra Rosilene. Deve estar trabalhando nessa hora, né? Dona Rosilene, bom dia pra você. Um abraço do seu amigo JC. Alô, minha amiga Neves, lá no Vila Nova. Bom dia pro pessoal lá no Vila Nova. Sempre ligadinho lá no Vila Nova. Vou fazer uma visita no Vila Nova, qualquer hora dessa. Um abraço, viu, Neves, pra você. Um abraço aí, toda essa família maravilhosa. Sempre conferindo a nossa programação. Olha, são 10 horas e 53. Vou tocar essa daqui. Essa daqui vai lá pro meu amigo Amadeus. Amadeus, bom dia pra você, meu lindo. Um abraço do seu amigo JC. Amadeus, leva um abraço aí à sua mãezona, sua avó. Todo mundo ligado aí na 105,9. Amadeus, ele sempre é ouvinte cadeira cativa do programa Disque Toque. Um abraço pra você, Amadeus. Vou tocar essa bem aqui. Ele gosta dessa daqui, né, Amadeus? Eu vou tocar essa daqui pra você, ó. Pode ser, ó.

0: Ai, muito bem, estamos de volta. Olha só, essa daí foi... Ah, que música bacana, foi lá pro meu amigo Amateu. É, meu parceiro, tem mais mensagem chegando por aqui. Olha aqui, segunda-feira hoje, tá meio complicada a segunda-feira hoje. Pra muita gente tá complicada a segunda-feira hoje. Muita gente de ressaca. Tá só a placa e o pau já foi embora. Faz é hora, né? É, parceiro, muita gente tá daquele jeito. Fácil pra levar uma topada.
1: O quê? Não acredito.
0: É, menino, daquele jeito, tá só meio tonta, né? Fala sério, cadê os meus amigos caminhoneiros? Buzina aí pra gente ver. Cadê os caminhoneiros? Ah, meu Deus do céu. Alô, minha amiga Natália, lá do bairro Sagrado da Família. Fala, doido!
2: Fala, doido!
0: Tá todo mundo chapado aí. A pobrezinha da Natália tava lá no show do Vini e cantou. Só o pau da placa, você. Eu tô falando pra tu, tá pensando que cachaça é água, é, parceiro? Cachaça não é água, não. Eita, Natália. Natália, cadê aquela turminha maravilhosa que tá lá no teu bairro esse final de semana? Cadê? Fala, doido!
2: Fala, doido!
0: Ô, Natália, tá lá ligadinha com a gente. Natália, bom dia pra você. O que foi, Natália?
3: Bom dia, meu amigo JC.
0: Que foi, menina?
3: E aí, uma segunda... Ô, segunda difícil essa aqui,
0: essa,
3: ó.
0: Essa tá, Natália.
3: Tô numa ressaca do caramba.
0: É, isso ô, Natália, isso aí é normal pra quem é pé inchado. É normal.
3: É, eu quero mandar um bom dia pro seu Valmir, que é meu tio lá na beira do rio, seus...
0: Ô, Valmir, o Valmir mora lá na beira do rio. Que sai de beira do rio, menino? Tu não é nem bodó pra morar na beira do rio.
3: Sérgio, meu tio, passarinho, meu tio... Todo mundo ligadinho na sua programação.
0: Ei, tu é sobrinho até de passarinho, é, parceiro? Até passarinho é subir da Natália hoje.
1: É, não acredito.
0: Ah, meu Deus do céu, vai vendo.
3: E toca aquela música que só você sabe.
0: Não canta não, pelo amor de Deus.
3: Ei, mas eu tô ruim em minha voz, tô gripado também. Minha voz, eu gritei muito ontem, tô carregando inflamado. Toca aí, bora com esse brega, arrochado.
0: Olha só, ela tá oferecendo essa música bem aqui, olha só. O título da música, gente, olha o título da música. Vagabundo é teu pai e a tua mãe. A tua mãe e o teu pai. Rapaz, todo mundo é vagabundo. Fala sério, né? Uhul! Eita, Natália, ela diz assim, JC, toca essa daqui. Essa daí vai pra massa. Ei, ô, Natália. Eu já falei pra você, viu? Eu gosto de assim, de amostradinha.
1: Amostra... Eu gosto assim, é. Amostradinha.
0: Amostradinha, continua.
1: Continue. Eu gosto assim, amostradinha.
0: É, tu é amostradinha, eu vou fazer a tua passagem. Vaga... Rapaz, ela queria cantar, era... Canta, Natália, vai.
3: Vagabundo é tu, tua mãe e teu pai.
0: Pelo amor de Deus, canta não!

Eita, bagaceira aqui na Voice da FM é assim, parceiro. Vai chamar os outros de vagabundo. Vagabundo é tu, teu pai, tua mãe, todo mundo. Ai, meu Deus. É isso que não presta, chamar os outros de vagabundo. Se lascam dessa vez, né? Vai chamar os outros de vagabundo. Vagabundo é tu, tua mãe, teu pai, todo mundo. Rapaz, bora com essa moagem.

Rapaz, toma de esse negócio não é sério não, velho. Olha, quero deixar meu abraço, meu amigo Leandro Camargo, mineirinho mais apaixonado do Brasil. 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Canta,

Ai, muito bem, você conferiu aí, Leandro Camargo, né? É o mineirinho mais apaixonado do Brasil aqui na 105,9, né? Que música bacana. Aí, sempre ligadinho aí com a gente. Alô, meu amigo Paulinho Top, ele já mandou ele aqui. Tu tá passando, tá tirando foto aí do carro do JC. Fala sério. Paulinho Top, bom dia pra você, meu menino. Um abraço aí. Deixa de traquinagem, vou mandar clonar o seu telefone, viu? É, meu parceiro. Para de moagem aí na 105,9. Tão sabendo aí o Starlink ligado. Alô, minha amiga Milena. Milena tá ligado com a gente, dizendo, olha, bom dia, JC. Estou ligadinho aqui na 105,9, olha, manda aí um bom dia aí para minhas amigas aí, querida, a Fátima e a Lisete, lá no restaurante do Pequeno. Quero pedir uma música de Pablo, quero oferecer para ela. Ah, meu Deus do céu, vai vendo a arrumação, né? É, a música de Pablo, quero oferecer para elas. Tá viva, amiga Lisete. Ah, ah, meu Deus. A Lisete tá viva sim, ô, minha amiga Milena. Ela tá viva sim, viva e a cores. Ela bebeu todas e mais alguma coisa, viu? É, parceiro, mas ela disse que hoje ela tá no jeito pra outra, né? Fala sério. Um abraço aí, viu, Milena, pra você. Vou tocar uma música aí do Pablo do Arrocha. Você não me falou aí qual é o título da música, né? Ela não falou não, mas a gente vai tocar um aqui pra ela, com certeza a Lisete deve estar ouvindo a 105,9. Um abraço aí a dona Fátima lá no restaurante do Pequeno, tá lá ligado com a gente. Vou já tocar uma pra ela, deixa ela comigo. Deixa eu ver quem mandou mais mensagem por aqui. Paulinho Top, bom dia pra você, viu, meu lindo? Um cheiro pra tu, viu, menino? Um abraço aí a dona Edmara, todo mundo. Ele tava lá no show do Vini Cantor, ele e a esposa dele, né? Paulinho Top aí, sempre marcando presença. Olha, deixa eu ver quem mandou mensagem aqui pra gente. Paiva, é isso? Ah, meu Deus do céu. Ai, ai, ai, ai, ai. Olá, JC, bom dia. Aqui é Lucas, da Comunidade dos Sonhos. Gostaria de pedir uma música. Eu estou aqui. Isadora o quê, meu? Ah, música, eu acho que é dessa, ser, né? Isadora Pompeu. Pompeu? Eu não sei, não. Aê, Paiva, velho, duro da moléstia. Um abraço pra você, meu amigo Paiva, aí sempre ligadinho com a gente, falar da Comunidade dos Sonhos. Falar nisso, quero deixar meu abraço aí, essa turminha maravilhosa aí na Comunidade dos Sonhos. Lá tem o meu amigo Gilson, né, que é o nosso tesoureiro aí da associação, né? Um abraço aí, meu amigo Gilson, e a presidente aí, Preta Rodrigues, né, por lá, né? Tem meu amigo Ilha. Alô, meu amigo Bigode, o cara que tem o bigode de ouro lá também, a esposa da dona Loura, sempre ligadinho com a gente. Olha, bom dia aí pra você, viu, menino traquino? Ai, ai, ai, ai. Ô, Natália, nada de esculambar com ninguém, porque tu já sabe, se esculambar, aí você vai pegar uns esfregão, né? Como fala o ditado. Eita, minha querida Márcia, tá ferrada com a Lisete, né? Fala sério. A Márcia não, acho que é a Nalva Moraes, não sei. Essa turma aí, eu lá sei. 11h13, ô Lisete, sente a pancada no peito. Pablo do Arrocha. Olha aí, Milena. Milena, rapaz. Quer acabar com a Lisete, né?

Ai, muito bem, já estou de volta. São 11 horas e 17 da manhã. Gente, daqui a pouco já estão terminando o programa, né? É, rapaz, deixa eu vir aqui, olha só, né? Olha, meu amigo Paiva, né? A gente pode tocar amanhã, pode ser. Essa música é um louvor aí da Isadora Pompeu. É um louvor, a gente vai tocar amanhã no programa Gospel, beleza? É, amanhã tem programa Gospel aqui na Moicina FM, a partir das 13 horas, dia de terça-feira, tá bom, ô Paiva? Eu vou ficar te devendo essa, garoto. Eita bagaceira, né? Aí tocar pra você amanhã, tá bom assim? Pode ser amanhã? Amanhã no programa, nós temos aí... É, amanhã é um programa Gospel aqui na Moicina FM. É, nós temos aí o primeiro programa amanhã. À tarde é a das 13 às 14 horas aí. Conexão Paz aí, a apresentação aí, Jaime Neto e Ivo Feitosa. Aqui na Moicina FM, tá bom? Tem na trilha da adoração com a missionária Déuria. E tem também aí o pastor Sérgio aí com o momento de reflexão das 15 às 15h30. E nós temos aí o programa aí, é apresentado aí pelo Alexandre, que agora... né, tá a serviço, mas tá por aqui o Padre DJ, o Padre Marcelo. Nós temos aí a partir das 16 horas, tá bom, Paiva? Amanhã a gente toca pra você. Vou ficar te devendo esse louvor aí no meu horário do meu programa, tá bom, meu lindo? Mais um cheiro pra você. Aí eu quero deixar meu abraço aí, meu amigo, deixa eu ver, Pedro Henrique, né, isso? Alô, Pedro Henrique, bom dia pra você. Ele tá dizendo, bom dia, JC, é o Pedro Henrique, da Comunidade dos Sonhos. É, eu gostaria de mandar um abraço aí, Edilene de Mucajaí, e para o meu vô José, né, José Carlos. Tá bom, é o meu amigo Pedro Henrique, tá lá ligadinho com a gente, né, Pedro? Bom dia pra você, um abraço aí, meu amigo Pedro Henrique, tá curtindo aí a 105.9, um grande abraço aí do seu amigo JC, né? Como é que tá o coração, Pedro Henrique? Eu não sei quantos anos o Pedro Henrique tem, não, né? É, parceiro, mas fazer o que, né, Pedro Henrique? Um abraço pra você, um abraço a toda essa turminha aí maravilhosa, aí no... lá no bairro Monte Sinai, não, lá no bairro não, é na Comunidade dos Sonhos, sempre ligadinho com a gente. Ô Pedro Henrique, eu vou tocar uma bem aqui, eu acho que eu tô bloqueado.

0: Magazine é a 105,9, a rádio que é sucesso, né? Vai vendo a arrumação, vai pegando, subindo e descendo e trabalhando, mercadoria sem nota fiscal, né? E meu amigo Paulinho Top mandou mensagem dizendo, não sei o que aqui na nossa mensagem, né? Paulinho Top, tu deixa de ser tacrido, para de estar dedurando os outros, meu parceiro. Ah, meu Deus do céu, tá falando mal da vida dos outros.
1: Não acredito.
0: Eita, Paulinho, ele mandou um áudio aqui, fala doido.
2: Fala doido!
0: Deixa de estar dedurando a vida dos outros, Paulinho. Que sai de problema, meu parceiro.
3: Ei, JC, bom dia novamente, meu
0: que
3: amigo.
0: Foi?
3: Rapaz, do Pedrão, eu não sei como é que tá, não, mas o meu chega a estar daquele jeito. Dugo-dugo, vai vendo? Bom dia, Mucajú, bom dia a todos. Bora que bora, nego.
0: Nego,
3: a prata, hein, o aço, vai vendo?
0: Meu Deus do céu, Paulinho, então quer dizer que tá só no dugo-dugo, que tá só o pau do cavaco. Nego velho, tá só um pau no cavaco. Ai meu Deus do céu, vai vendo o pau do cavaco.

Ai, muito bem, já estou de volta. Você curtiu aí, olha só. João Luiz Correia e Grupo Capoeirismo, né? Campeirismo, sei lá. Eu só sei dizer que essa daí foi pra aquela turminha maravilhosa. Só o pau do cavaco tá essa turma de hoje. Olha, tem mais mensagem chegando por aqui. A Neves lá do Vila Nova está ligadinho no programa dizendo bom dia, JC, que Deus abençoe. E um ótimo dia pra todos nós. É um dia abençoado. E gostaria de ouvir uma música aí de Zezé de Camargo e Luciano, a música Irmão da Lua. Agradeço se você tocar, JC. Estou aqui no Vila Nova curtindo o programa. Tá bom, Neves? Bom dia pra você. Olha, um grande abraço aí, toda essa turminha. Olha, quero deixar meu bom dia pra minha querida Scarlete Pompilho de Castro Azevedo, Picanço, Massaranduba, da Costa. Fez uma exclamação, Paulinho Tom. Você tá doido? Se você fosse levar aí esse nome nessa carreta aí que você trabalha, parceiro, tinha que dar umas 8 viagens. Pense num nome comprido. Ai, ai, ai, ai, ai. Olha só, a minha querida Neves pediu e nós vamos tocar aí. Ela pediu aí, Irmão da Lua. Enquanto isso, a gente toca pra você.

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1: 11:32.
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0: Ai, muito bem, já estamos de volta, 11 horas e mais 33 minutos aqui na 105,9. Ê, bagazeira, que segunda-feira. Hoje tá mais comprido do que um dia de fome, né? Dá certo assim, né? 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Olha só, essa daqui eu vou tocar pra você aí, né? Respeita, respeita, viu? Respeita! As Ranamaras! Vai vendo!
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Aí, muito bem, estou de volta, 11 horas e 45 minutos. Aí você curtiu aí a saudosa Marília Mendonça, trazendo a melhor da música para você. Olha, eu só quero deixar meu abraço para você que está no centro da cidade, vai almoçar aquela comida gostosa. Dê uma passadinha lá no restaurante da Tia Nice, né? Um abraço aí a Tia Nice, meu amigo Antônio Ramadã, aqui no centro da cidade, né? Um abraço aí. Toda essa turminha maravilhosa, sempre conferindo a nossa programação. 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Chegando mais uma, só lembrando você que hoje, né, é meu parceiro, dia 14 agora, né, hoje, segunda-feira, né, então a Energia Roraima informa que realizará obra de melhoria e manutenção na rede elétrica, né, parceiro, com o objetivo de garantir maior confiabilidade e segurança e qualidade no fornecimento de energia. Dê uma passadinha, né? É aqui só para avisar você que vai estar acontecendo hoje o desligamento, né? A interrupção de energia lá no bairro Monte Sinai. Então, durante o período, poderá ocorrer essa interrupção. E só lembrando você, né? O desligamento poderá ser cancelado ou o fornecimento estabelecido antes do horário. Ou seja, pode ser antes, mas aí, né, aí vão estar trabalhando aí a partir das 13 horas. Pode chegar antes das 17, mas você já vai se organizando, né, se preparando, porque vai ter aí essa interrupção para manutenção e serviço ali no bairro Monte Sinai. Atenção, bairro Monte Sinai, pedimos a sua compreensão a todos os moradores aí do bairro Monte Sinai, né, que pedimos, né, aí a Energia Roraima, ele pede, né, que você aí se organize, se programem, porque esse período de hoje vai ser interrompido a energia aí no seu bairro. Eita, coisa boa! Mucajaí é assim, sempre desenvolvendo, e o bairro Monte Sinai é aí recebendo aí energia de qualidade, com certeza a gente fica feliz, por quê? Porque aí tá trabalhando, né, a nossa presidenta, a Andréa do Monte Sinai, juntamente aí com os órgãos, aí fazendo um belíssimo trabalho. Bom dia! E a gente vai aqui tocando mais um aqui na sequência, já estamos chegando quase o final já do programa Disque Toque aqui pela Monte Sinai FM.

0: Ai, muito bem, Castor, volta, são 11 horas e mais 53 minutos. A gente vai ficando por aqui, o programa de TikTok, né? Quero agradecer aí pela sua audiência, pela sua sintonia. Aí você que fez a companhia pra mim aí desde as 8 da manhã. É, volta amanhã a partir das 8, logo após o programa Forronejo. Um grande abraço aí, meu amigo Frank Rios e toda aquela turminha maravilhosa lá da pizzaria Pastíssima. Aí sempre ligadinho com a gente. Olha, vai almoçar, né? Bom almoço pra você. 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Um grande abraço, dona Vilma, pra você. Um abraço a toda essa turminha maravilhosa aí, sempre conferindo a nossa programação. Olha, pra você, uma ótima tarde, bom almoço pra você. Você não pode esquecer, né, que a partir das 13 horas, é, parceiro, aí vai aí a Energia Roraima, ela tá informando aí o bairro Monte Sinai, que vai estar realizando obras de melhoria e manutenção na rede elétrica, com o objetivo de garantir maior confiabilidade e segurança e a qualidade no fornecimento de energia do bairro Monte Sinai. Então, a partir das 13 horas, aí será aí interrompida a sua energia, para que haja esse trabalho excelente que só a Energia Roraima está fazendo aí no bairro Monte Sinai. Então, o desligamento, ele pode acontecer, pode até ser cancelado, mas eles estão aí trabalhando e aí a energia pode voltar antes do horário estabelecido previsto, que é às 17 horas. Então aí fique atento, vá se organizando, ajeite o que tem que ajeitar, porque Roraima Energia, né? A Energia Roraima, ela vai estar aí fazendo essa interrupção para a manutenção. Então fique atento, porque com certeza vai dar tudo certo. Em Bocajaí são 11 horas e mais 55, eu vou embora, vou almoçar. Volta amanhã a partir das 8 da manhã, trazendo a melhor da música para você. Amanhã a gente vai até às 10 da manhã por conta do programa Gospel aqui pela Monte Sinai FM. E você não pode ficar de fora. Vou deixar a última de hoje. Um cheiro no coração. Fiquem todos com Deus. Bom almoço. Uma ótima tarde para você. E com certeza, terça-feira, se Deus nos permitir, estaremos aqui de volta. Aqui pela Monte Sinai FM 105,9. Você dos interior, das fazendas, das chácaras. Para você que está em outros municípios, né? Para você que está em outros estados, uma ótima tarde para você. Um cheiro do JC. Volta amanhã. Tchau, tchau, cidade.
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0: Vou deixar a última de hoje com ele, Bruno Marrone. Um gole a mais.

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1: Tá pronto. Isso é nada, amigo. Ingrid Gilmar, Jorge Dedéu e Wanda.
2: Mandar um alô pra Miros Mar de Camargo.
1: Alô, bebê.

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9: Essa é boa, hein?

0: Perdoar a gente até perdoa. Mas bem longe nós, tá?
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Valeu demais! Jeanzinho, o gaiteiro mais apaixonado do Brasil. Canta comigo de novo.

0: bagaço foi esse que nós já fizemos aqui hoje? Boa noite, Goiânia! Que coisa linda, gente!
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0: Ai, que música linda.
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2: Simbora então.

0: Você tá doido, mano.
1: Alô, Cajubim! Você tá começando a encostar, hein, Cajubim? Você tá vendo, já.
2: Eu não mereço, mas sua graça me alcançou.
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1: Eu acho que você tem que mandar aquela mensagem. Mas manda o que tá no seu coração.
4: Porque se fosse eu falaria mais ou menos assim.
5: Ei, boa noite. Antes de te bloquear, eu só vim te dizer que a partir de hoje pode tocar o terror, fazer o que quiser fazer. A boca é sua, curte sua farra. Sinto mais nada.
1: Não, apaga.

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3: Vamos nessa, vai.
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2: Nossa.

0: Muito obrigado.
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Vegeta. Isso aí.

0: Essa é pra ficar pra história.
1: Vai no pelo mesmo, é no pelo. 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

0: mais aqui. Beleza. Você lembra?
1: A vida vai passando e tudo é tão igual.
0: Vai, Fred, por gentileza.

0: Ré maior. 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
1: O ré maior que tiver. 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
0: Eu vou ter que dar um gole depois dessa.
1: Dá um gole pra mim, então.
2: Quem sou eu pra recusar?
0: Vai você, pelo amor de Deus.
2: O amor supera tudo.
0: Achei que ia ser de segunda.

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0: Exatamente.
1: Ai, que delícia essa brincadeira.
0: Cê tá brincadeira boa.
1: Alô, Matheus!
0: Chama no gol!
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0: Ao cê tá doido? Bora começar aí, cara.
1: Tô pronto pra secar as bombas de Campo Grande hoje, amigo.
0: Bora começar, Gilmar.
2: Que é isso, minha cidade morena?
0: Bora começar, panda.
1: Eu vou acabar com vocês hoje.

0: E esse é isso, mano.
1: Você tá doido, amigo? Você tá doido de novo.

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1: Você está!
2: Jesus!
1: Humberto, você, bebê!

0: Pandinha.
1: Vai. Amigo, por favor, me dê uma ajuda. Eu não sei o que é que eu faço.
0: Por quê?
1: Estou fora de mim.
0: Como assim, velho?
1: Perdi aquilo tudo que eu tinha quando ela me deixou. Eu fiquei assim.
0: Vou te contar a minha parte, então, pra você ver.
2: Conta a sua história pra mim, vai.

0: Só mais uma chance só, velho.
1: Por favor.
2: Enquanto os partidos gastavam milhões, 52 mil pessoas confiaram nele com o que ele tinha. A palavra.
3: Eles não me apoiam, sabe por quê? Porque eu não devo nada a ninguém, só a vocês.
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1: Eu, como governador, não contrataria esse artista. O Arthur contratou.
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1: Essa é a minha diferença com o meu adversário. Ele é da esquerda, eu sou da direita. Ele é do outro lado. 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

0: Você vai ficar, né?
1: Eu vou ficar.
0: Vou ficar.
2: Cheguei!
0: Obrigado, gente!
1: Uma salva de palmas, Leonardo, por favor!

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0: Bravo.
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0: Eu digo isso, eu digo numa boa, viu? Mulher que não dá boa.
1: Será?
0: Mulher que não dá, você já viu?
1: Será?
0: Eu penso assim, continuo pensando. Nunca vi mulher, só olha pro céu, tem alguma? A minha mãe voou, viu?
2: Tem mulher que dá.
0: Calma.
2: Não, trabalho.
0: Ah, tá.
2: Tem mulher que dá.
0: Pelo amor de Deus.
2: Problema, pra

0: pousou em cima do Clomar.
1: Depois da sua mãe, quem voou foi a minha, viu? Pousou em cima do meu pai, deu tudo certo. Tô aqui, ó.
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0: É bom relembrar um pouquinho com vocês essas canções, né? Que marcou a vida de todo mundo.
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0: amo vocês.
1: Nós também.
2: Obrigado, meus irmãos. Coisa linda.
1: Demais.
3: Essa machuca é demais, menino.
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0: Sentimento, hein?
1: Sentimento.
2: Luan.
3: Vai, Luan, vai.
0: Já ai, coração.
1: A próxima, vai.
0: A próxima.
3: Quero ver você cantando a braba agora, Luan Pereira. Vambora, meu filho.
0: Nossa Senhora.

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gente nessa noite linda. Muito boa noite. Diga aí, Vitor. Alguém ali atrás do palco perguntou: por que gravarmos um DVD em Floripa? A resposta está na frente do palco. O Brasil e o mundo precisam de uma energia como essa.

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4: Vai no pelo mesmo, é no pelo. Goiânia, pelo amor de Deus, faz com nós não.

0: 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O rézão, o ré maior que tiver.
1: O ré maior que tiver. Meu Deus, essa...
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0: Eu vou ter que dar um gole depois dessa.
1: Dá um gole pra mim, então.
2: Quem sou eu pra recusar?
0: Vai você, pelo amor de Deus.
2: O amor supera tudo.
0: Achei que ia ser de segunda.

0: de primeira!
1: Borges e Dedéu.
0: Banda ao vivo.
1: Eu vou cantar. E eu quero que vocês cantem pra eu beber. Pode ser?
0: Eu quero chorar.
2: Deus, hoje eu vim aqui

0: Brasil Janeiro!
1: Obrigado, meu
0: Brasil! Gente!
1: Parabéns, Luanzinho!
0: Menino,
2: obrigado, obrigado.
0: O Brasil te ama, viu?
2: Ô, rapaz, o Brasil ama vocês, que é isso. Muito obrigado pela presença de vocês, viu?
0: Valeu, gente! Tchau, gente! Valeu, uma salva de palmas aí, gente!

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2: 1, 2, 3, 4. Essa é doída, hein?

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sem moderação, bebê. Pô. Posso puxar essa? Posso? Vocês querem beber, né? Essa vocês conhecem, viu? Vem assim.